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3: Pensa num modão bom, ajeitado demais. Juliano e Jardel aqui na antena. E o modão ex-rainha.

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6: Você já deve ter percebido que eu estou anunciando modas com Juliano e Jardel. Mais um modão com eles. Maldito Orgulho.

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2: 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Mais uma moda boa, mais um modão. Linda interpretação, Juliane Jardel. Moda ajeitada. Só

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1: Vamos convidar a cantora Jaine pra

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2: Na Antena 102, a minha última que eu escolho. Não a última do programa de hoje, dessa gostosa noite de quinta-feira, com Juliano e Jardel. Sabe o nome da música? É um pouco diferente, mas é com eles. Sou caipira, mas não sou besta. Juliano e Jardel.

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2: O Marcelo Ramiri, que é nosso DJ da noite, não vai esquecer. Eu anunciei no começo do programa, mas a audiência do rádio é sempre rotativa. Que hoje ele escolheria a última música. Fique à vontade, Marcelo. Para todo mundo que está ouvindo a Antena, bom fim de noite. A gente se fala. Que a sua vida seja sempre maravilhosa e abençoada pelo Papai do Céu. Valeu, tudo de bom. Tchau.

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bom dia. Bom dia, Jales. Bom dia, região. Sejam bem-vindos. É o programa Quintal da Antena, a partir de agora, na Rádio Antena 102 FM. E Jales para todo o Brasil. Vamos juntar a família sertaneja. Iniciarmos juntos mais um dia, mais uma manhã. É uma madrugada que está terminando. Um novo dia se aproxima e com as graças de Deus estamos juntos. Sejam bem-vindos ao nosso programa, que tem muitas atrações. Tem informações do tempo, tem notícias da polícia, tem a sua participação, tem a Kombi do Assis Duarte, tem o nosso cafezinho, enfim. A família sertaneja, a partir de agora, tem música e informação no programa Quintal da Antena.

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1: Nosso programa até às 7 horas da manhã. Sejam bem-vindos. Obrigado a você, a sua família, ao trabalhador, a senhora, o senhor. Muito obrigado, minha gente, pelo carinho, pela companhia. Programa Quintal da Antena e o melhor da música sertaneja.

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4: O nosso programa Quintal da Antena até às 7 horas da manhã, das 6 às 7, a música raiz e o modão sertanejo também, né? Que vai até às 7 horas da manhã. Às 6 tem a previsão do tempo, tem as notícias atualizadas do setor policial com o Assis, enfim, tá tudo aqui na programação 102, nesta manhã que estamos começando juntos.

Programa Quintal da Antena, 6h15, tem notícias da polícia, tem a previsão do tempo atualizada para você. Hoje nós estamos com muita música sertaneja, com você aí nos acompanhando, prestigiando a gente, acordando, começando mais um dia. Que Deus nos abençoe, ilumine a todos nós em mais uma manhã que estamos começando juntos.

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3: Demais estar com você nesta manhã, mais um dia juntos na programação 102, o nosso sertanejão, a nossa Kombi rodando Jales, levando os ouvintes por toda a região e o nosso WhatsApp com a sua participação sempre, 997359981. Vem com a gente, vem para o Quintal da Antena. Música.

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1: Programação 102 até às 7 horas da manhã, Rádio Antena, programa Quintal, a participação dos nossos ouvintes, a nossa Kombi está aqui no pátio, está esperando você para passear com os nossos ouvintes, tomar o cafezinho do quintal, as notícias do setor policial, a previsão do tempo e o mais importante, né? Você aí do outro lado do rádio começando mais um dia junto conosco.

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1: Antena 102, a rádio da sua cidade, programa Quintal da Antena. Bom dia, Jales, bom dia, região. Bom dia a você, trabalhador. Bom dia a você, trabalhadora. Bom dia a toda a criançada, bom dia aos jovens. Bom dia a você que todas as manhãs está com a gente aqui na programação Antena.

Eu quero ver agora. Quando ela me ligar, não vai falar comigo, porque telefone mudo não pode falar, né?

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1: Rádio Antena 102, Quintal da Antena. Juntos nesta manhã aqui pela programação 102. Acelerando a nossa Kombi, passeando com os nossos ouvintes de Jales e região. Sempre um prazer, uma alegria estar com você, estar com a sua família. E juntos vamos começando mais um dia.

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1: Rádio Antena 102, programa Quintal até às 7 da manhã. 997-359981, vai mandando a sua mensagem. Você pode mandar por escrito, pode gravar, tá? Você fique muito à vontade, interaja conosco, faça parte da nossa programação, porque com muito carinho, todos os dias de segunda a sexta-feira, estamos juntos por aqui no programa Quintal da Antena.

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5: Meus amigos, olha a hora, Brasil! 6:06 da Rádio Antena 102. Vamos mandar um abraço para vocês, para Vanessa, que está ouvindo o nosso programa. Vamos mandar um abraço também para o Marquinhos Retireiro, que está grudado nas tetas essa hora das vacas, né? Lá no sítio do Neto Viola. Sabe o nome do bairro ali? Ali é Açude, é Roça. Desconfio o que é, Assis? Que é Corpo da Roça, né, Marquinhos? Manda pro Wagner aí, o boiadeiro. Como é que é o nome do bairro? Hoje, gente, é uma sexta-feira, junto com a Clínica Sancorpus, com o médico do programa, o Dr. Ricardo Gouveia, né? Dr. Ricardo, prepara também uma garrafada, não precisa ser tão forte, tá? Pode diminuir um pouquinho o ingrediente, porque o Wagner também disse que tá precisando de um apoio extra. E ele tá tomando, só que o Assis prepara para ele com um pouquinho mais de água para ficar mais fraco, a garrafada que o senhor preparou pro Assis. Então, o senhor, faz favor, prepara também, receita para nós, uma garrafada pro Wagner Boiadeiro, que diz que as coisas estão assim, meio que mais ou menos, né? Às vezes não... como vou dizer assim, não dá aquela firmeza, né? Às vezes o dia tá meio tranquilo, né? Então ele quer ficar igual o Assis mesmo, para frente. 6:07.

Falar nisso, nossa Kombi daqui a pouco vai bater aí na sua casa, daqui a pouco vai passar na sua rua, o automóvel do nosso programa. E junto conosco também, nesta manhã, a turma lá da Agromec, seu Geraldo, agora com fábrica de ração, Geraldo. Um abraço pra vocês. Vou mandar um abraço pro meu amigo Serginho, que tá ouvindo o nosso programa, lá da Xingu. E também o Calixto do escritório. O prazo está terminando, o prazo está acabando, gente. Não dá moleza, não. Você que tem propriedade rural, tem que fazer o mais rápido possível, né? A questão do CCIR e o ITR da sua propriedade. Vamos mandar um abraço pro nosso padeiro, né? O nosso padeiro, dono de padaria, o Cláudio, lá da Padaria Avenida, e o seu Antônio, que é o pai dele. Tá ouvindo o nosso programa nesta manhã. Também tá de olho na garrafada o seu Ismael, lá da Estância Califórnia, com medo do balde. Balde fazia isso, gente, ó. Você que tá dormindo, tem medo do método do balde, foi criado pelo Assis, manda a esposa ou a mãe bater no fundo. Se o barulho for esse, ó, é tranquilo. Agora, se for assim, ó, aí o balde tá cheio, aí tem que ficar esperto, pular da cama rapidão, senão vai tomar um banho gelado nessa manhã, que não tá calor, viu? Tá 17 graus de temperatura. Hoje é dia de rádio e juntos até às 7 da manhã, um passeio pelo mundo sertanejo. Alô, família sertaneja, olha a hora, Brasil. 6 horas da manhã, 8 minutos, tamo junto aqui.

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8: Segundo o portal de notícias do Tempo, Clima, Tempo, fim de semana fica assim, Wagner. Você e o Assis estão. Atenção, dona Regina. O Wagner tá armando uma pescaria com o Assis, tá? 18 a mínima, 35 a máxima. O pessoal do escritório do Tarzan, se o Wagner passar por aí, ou o Assis, e ele vai pescar nesse fim de semana. E ainda tem vaga na Kombi, tá? Não chove hoje não, 35 a máxima. Agora tá friozinho mesmo, 17 graus pra andar de moto, tá chato. Amanhã não chove, 36. Domingo, 36 a máxima. Tem uma possibilidade de chover 1 milímetro? Não sei não, acho que não chove, nem Assis. 57%. A semana que começaria com chuva mudou para calor, segunda-feira, 38 a máxima. Aquela chuvarada toda, aquele esquema de água que tínhamos aí previsto para os próximos dias. Infelizmente, nós não estamos vendo aqui, né? Tá faltando agora a previsão de chuva para o mês de setembro. Até o finalzinho de setembro, só lá pelo dia 23, tem um pouco mais de chuva. É pouco, porque setembro é um mês que chove bastante. Acho que agosto já choveu bem mais do que choveu agora em setembro, né, Cícero? A previsão está bem espalhada, dia 23, 17 milímetros, dia 24, 6 milímetros. Tá esquisito desse jeito, hein? Gente, agora 6 horas e 19 minutos. Se precisa levar alguma coisa, estão perguntando aqui para ir pescar com o Assis e o Wagner Boiadeiro. Não, eles vão de Kombi. O Wagner arma a barraca, né? O Assis não tem experiência com barraca. Rede, petrechos, isca. O Assis leva a vara. É, leva as coisas para fazer uma comidinha na beira do rio também, ele faz tudo isso. 6h20.
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8: E atenção, Brasil, olha a hora, minha gente. 6 da manhã, mais 21 minutos na 102, a hora de informação. O setor policial e as informações, os destaques ao vivo, seu Assis Duarte. Bom dia, seu Assis.
11: Bom dia, Claudinei, bom dia a todos os amigos. Nós estamos chegando com as informações do plantão policial. A base operacional, a Polícia Militar Rodoviária, nós tivemos tranquilidade, portanto, das rodovias pertencente à base operacional da cidade de Jales. A região foi tranquilo, né? Agradecer ao pessoal que está sempre lá na a base operacional, acompanhando, dando informação, Adriele, todo o pessoal, bom dia. Vamos às informações. A DIG de Fernandópolis cumpriu o mandado em São José do Rio Preto, golpes de R$100 mil. É em Fernandópolis, é um idoso. É, e foi a DIG de Fernandópolis, portanto, num trabalho, cumprindo o mandato de busca e apreensão. É em São José do Rio Preto, a intervenção policial, portanto, é um inquérito que apura um estelionato eletrônico responsável por causar um prejuízo de R$100 mil. O crime ocorreu contra uma vítima. Foi através do WhatsApp. O golpista, portanto, se identificou falsamente como sendo representante de uma instituição banqueira, de um banco, não é? A instituição financeira. E por meio de manipular falsas informações criminosas, convenceu o idoso que havia uma irregularidade em sua conta relacionada a um falso empréstimo, induzindo o morador a realizar transferência bancária, argumentando de estornar a transação. Mas aí, com o golpe foi de torno de R$100 mil, e o trabalho, portanto, da DIG, e agora muito bem aparelhada, não é? Chegando até a informação de um responsável. Veja bem, foi durante as buscas, foram feitas em um empreendimento eletrônico, submetido aí à perícia, foi levado várias peças, e é uma empresa, viu, gente? Uma empresa que é a investigada na cidade de São José do Rio Preto. Capital grande, não é? A Polícia Militar capturou o procurado pela Justiça de Ponta Linda. Um trabalho feito pela Polícia Militar da cidade de Jales. Foi a polícia da segunda companhia, 16º Batalhão do Interior, durante patrulhamento em Ponta Linda, localizou e capturou o indivíduo que era procurado da justiça. A equipe tinha conhecimento da existência de um mandado de prisão desfavor do indivíduo, realizou diligência, localizando o mesmo, foi abordado, conduzido à Central de Polícia Judiciária em Jales, aonde a prisão foi formalizada pelas autoridades policiais. O indivíduo permanece à disposição da justiça. E nós tivemos também, um homem é preso por maus tratos após espancar um enteado com um pedaço de mangueira. O investigado, portanto, seguia as informações, a escola, o enteado onde frequentava, Conforme o registro policial, a coordenação e também os professores informou que o aluno tinha muitas faltas, demonstrava medo do padrasto, chegou muitas vezes machucado com sinais pelo corpo. Na casa, a vítima, a criança confirmou, portanto, as agressões e mostrou, portanto, as lesões, contando que o padrasto utilizava, além de varas nas mãos, pedaço de mangueira para o castigo. Em conversa informal, o padrasto informou que aplicava castigo, agressões físicas, como medida de corretiva. Ainda, segundo, portanto, o boletim, o Conselho Tutelar acompanhou a ocorrência, constatou a presença de muitos hematomas no corpo da vítima, diferente estágio de evolução, além de marcas de agressões, conforme trata, portanto, do episódio ainda. Em depoimento, a mãe da criança alegou que o filho apresentava problemas de comportamentais em casa e na escola e afirmou que os castigos eram razão da postura do menino. Além disso, informou que na última agressão foi na sexta-feira, dia 11. Ele foi preso em flagrante, encaminhado à Central de Polícia Judiciária de Araçatuba, onde o caso foi registrado como maus tratos. Aí ele foi para a audiência de custódia. A informação que nós temos, que nos informaram, é que na audiência de custódia ele ganhou a liberdade, né? Ele foi solto na audiência de custódia.
12: Complicado, né?
11: Parece. E homem é preso por esfaquear a ex-mulher na chegada ao trabalho na região, hein? O homem, portanto, esfaqueou a ex-mulher ao chegar ao trabalho em São José do Rio Preto. A mulher foi esfaqueada pelo ex-marido no estacionamento do Centro Social Estoril. Ela era professora no local. Na manhã, portanto, dessa quinta-feira, a ação foi registrada por câmera de segurança, monitoramento, foi, portanto, requisitada, foi visto. A vítima chegando ao trabalho, quando foi surpreendida pelo homem, fugiu da motocicleta da ex-esposa. Horas depois, a polícia chegou até ele e prendeu mesmo. A mulher foi socorrida pelo serviço de atendimento móvel de urgência SAMU, levada a uma unidade de pronto atendimento, depois transferida para o hospital de base. O homem, foi preso. São José do Rio Preto, suspeito, foi preso. Horas depois, ainda a diretora do Centro Social Estoril informou que a colaboradora já possui uma medida protetiva em vigor contra o ex-marido. Um contexto de violência doméstica familiar. São as informações policiais e eu volto logo mais no Antena Ligada.
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16: O Assis sabe quem pode pescar com você também, Assis? Com Wagner e de Kombi, inclusive, doutor Luciano, doutora Sandra, Luciana e Sandra Queda estão nos ouvindo nesta manhã. Muito obrigado, viu, pelo carinho de vocês, pela audiência. É muita gente, viu, meu povo? Olha, eu tava vendo, e a gente gosta de fazer essa comparação, lá no final do Uruoeste, já na divisa lá do município, mas do outro lado, seu João tá nos acompanhando e dona Maria Odete também. Seu João e dona Maria Odete, eles moram em uma propriedade rural
8: e tomam conta, né, da propriedade, na verdade. São caseiros lá, estão nos acompanhando. Olha que longe que a gente tá. Então, um grande abraço para vocês, Sandra Queda, Dr. Luciano Leão, a família toda. Um abração e muito obrigado. O Assis vai pescar nesse fim de semana, tá procurando companhia. Já tem aqui um companheiro que é o Wagner, que é o que vai dirigir para ele, né? O Fernando Henrique já tá trabalhando lá no Lava Rápida Policar, meu amigo Fernandão, um abraço pra você, tá? Vamos mandar um abraço ao Joãozinho, que tá sintonizando o programa. O Bruno Thiago, lá da Brumar. Alô, Brunão! Turma da Brumar, marmoraria, entrega no prazo lá, hein, pessoal? Brumar não dá moleza, não. Prazo é prazo, hora é hora. E olha a hora, Brasil! 6h29, hoje é dia de rádio com a Suncorp, tem um rádio maravilhoso, muito bom, muito bacana, os rádios desse mês, Ricardo Gouveia, o médico do programa, caprichou, hein? O Marcelo Rodrigues, o Lucimauro Cristiano, que sorteou um relógio, falar nisso, ele estava tentando ressuscitar um relógio, deu certo, né, o Cristiano? Seu João Crispim, a V, o Laerte Poiati, a Cleide Li, o Cássio Pazini, o Rogério, o André Luiz, a Ana Vitoraça, minha bom dia, o Nelson Vieira, o Sérgio Geromini, a Marcela da Santa Casa, Carlos Ribeiro, a Vera Lúcia, o Rogério Costa, o William Machado, o Pedro Messias, o Luiz Palácios, o Fabiano Carpe, a Cleide Adame, o Márcio, Sandra Prieto, todo mundo sintonizando a 102, o Bina Rosaline, Dona Odete, seu Ademir Mastelari, bom dia, o Leandro Bigote e o Lucas Puxiquim, seu assessor, um abraço para vocês, o Paulinho, filho dele, Dada Agropecuária, o Ricardo, alô Ricardão, Estevam, não vejo o Ricardão, hein? É o Ricardo, Sérgio Castro tá ligado conosco. Preciso de um rádio pequeno. Esse aqui é muito alto, o som dele de manhã. Quem foi que mandou a mensagem? Foi o Alex Pereira. É, Alex, esse aí é um rádio encorpado, né? Pra de manhã é muito barulho. Acorda todo mundo. De manhã tem que ser aquele somzinho no esquema do nosso quintal aqui, né, Assis? Vamos mandar um abraço aqui ao Marcílio, a Rubia e também a Maria Eduarda. Vamos mandar um abraço ao Juninho, que preparou ofertas especiais na Casa de Carne JN, Adriana, Ana Lu, família todinha. Vai aproveitar, gente, para fazer aquele churrasquinho, aquela carninha especial, carne de novilha e as ofertas também lá do Mercado JN. Mandar um abraço ao presidente, né? O presidente, senhor Moacir. Moacir hoje seguiu o exemplo do Jussa, tá preparando para a dona Diva Quijales aquilo que o Juscelino faz lá também, de vez em quando, um cafezinho de hotel para a esposa, dona Lucy, lá na Três Fronteiras. Fruta, pãozinho de queijo, torradas, um chá, um leite, um achocolatado, um cafezinho. Tudo isso numa mesa só, viu? Para uma pessoa só. Pensa só como que vai ficar chique no último aqui. Hoje o café do seu Moacir. Daqui a pouco indo lá pro clube de tiro, que tem campeonato, viu, pessoal? Nesse fim de semana, a região toda vem para Jales para mais um evento, mais um campeonato lá no clube de tiro. Oi, Vera Benar, bom dia. Alô, dona Marinete. Alô, seu Ardo Saracusa.

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9: Vamos dar um abraço ao Cobrinha que tá ligado com a gente, né? Cobrinha o Rio, do Vanderlei, Valsenir. Mandar um abraço pro Mioto lá na Estrela do Oeste, da Fábrica de Móveis. Um abração para vocês. 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
9: Gente, olha a hora, Brasil, 6 horas 42 minutos. Vamos mandar um abraço pro meu amigo Luiz Paulo, né? Levando a Lívia pra escola, a filhinha Lívia. Oi, Lívia, bom dia. A Lara já indo pro trabalho, toda a família ouvindo a gente. Um abraço ao Luiz, a Lara, a Lívia. Lívia a caminho da escola, né? A Lara a caminho do trabalho. Obrigado aí pelo carinho dos seis. Luiz Fernando mora em Paranapuã. Olha, eu queria um rádio desse para levar na barcaça. É hoje, viu, Luiz? Daqui a pouco sorteio. Já no próximo bloco, né, Assis? Próximo bloco a gente vai estar sorteando. Marmota, dona Elô, que é a filhinha, também levando a Elô para a escola. Lucimara, bom dia para vocês. Valdemiro, Biro e toda a turma da Santa Casa. O Paulinho da Santa Casa. Vamos mandar um abraço também ao Henrique, que é sobrinho do Paulinho. É o Henrique da Electro, famoso bigodão. O Los Bigodão. Um abraço pro Henrique. Tá ouvindo a gente, 6 horas 42 minutos. Vamos mandar um abraço pro Vlad Nelson, o Gouveia, lá de Urânia. Alô, Gouveia! Ligado na 102, vire pra escola.

sobrinhos da Lívia, né? E sobrinhos do Luiz Paulo estão a caminho da escola. Gente, a Maria tá ligada com a gente, o Calixto do escritório lá de Turmalino, o homem do ITR, e a dona Luciene estão nos acompanhando, o nosso personal veterinário, que é o Renan Salmas, tá chegando lá no Mesópolis, tá ouvindo a gente, pertinho de Magda, chegando no trabalho, no sítio, né? Seu Roberto Carlos e a esposa Luciene estão chegando para trabalhar. Falou, ó, hoje é folga, né, no trabalho na cidade. Vamos dar um treino. Pertinho de Magda, rádio ligado a 102. Família sertaneja é grande, eu tô falando com vocês. Ô, Luciene, escolheu essa canção aqui, ó. Vento que rola, toca com muito carinho. Hino da música sertaneja. Uma composição de Moacir Franco. A brilhante interpretação de João Mineiro e Marciano. Muito

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0: É, Brasil, acho que já vai na música. Não quero a música ainda, não. Só mais um bocadinho, tá? Essa música é linda. 6:52. O Gilberto tá na fazenda Lago Azul, lá no Carneirinho, lá nas Minas Gerais. O Marquinho tá terminando o retiro lá na chácara do Neto, né, Neto? Um abraço pra vocês todos aí.
9: O Hamilton Dias, o rei da banana, tá ligado com a gente, com a esposa dona Keila. Alô, Hamilton, bom dia.
10: Bom dia, Claudinei, bom dia, galera da antena. Ó, tô afim de ganhar esse rádio aí, manda ele pra mim.
9: Opa,
10: obrigado, bom dia a todos.
9: Levar pro Giló e pra banana lá no córrego
11: dos Coqueiros. Bom dia, Claudinei, bom dia, Hélio Ramos. Estamos aqui quase acabando também a ordenha. Vamos participar do sorteio desse rádio aí hoje, vamos ver o que que dá.
9: Ah, vai dar.
11: Um bom dia e um final de semana abençoado a todos.
9: Acredita que já vai o sorteio, mais uma participação aqui na 102. Quem agora? Keila, né? A Keila é a esposa do Hamilton.
12: Bom dia, Claudinei. Bom dia. Estou indo pra escola.
9: Ah, é filhinha.
12: Que é a Júlia. Tenha um bom fim de semana.
9: Obrigado. Né? A Júlia é filha da Keila e também do Hamilton, né? São quatro filhas, né, Milton? São quatro filhas. Um abração para vocês. Tem mais gente para participar conosco aqui na 102. O Adriano Neves tá ligado na 102. Alô, Adriano.
13: Alô, Claudinei, bom dia.
9: Dia.
13: Tá bom, companheiro?
9: Bom.
13: Claudinei, aqui é o Adriano, mora aqui no Corvo do Matão.
9: Sim.
13: Às vezes a gente não participa muito, mas todos os dias.
9: Que
13: eu
9: bom.
13: Eu tiro leite aqui, todo dia a gente, logo de madrugadinha, chega aqui no curral, liga na rádio aí.
9: Maravilha.
13: E fica até umas certas horas escutando a rádio de vocês.
9: Muito bom.
13: Os noticiários também, com o Assis Duarte.
9: É.
13: E hoje eu tô participando, Claudinei, queria ver se ganhava o rádio aí. Pra dar pro meu pai, pra minha mãe, que mora lá em Santa Rita do Oeste.
9: Vai, tá bom.
13: Um abraço aí, companheiro.
9: Um abraço.
13: Tudo de bom.
9: Obrigado, obrigadão pela audiência, pela companhia, pela parceria, pela amizade. Tem mais gente conosco aí, Assis. Prepara mais um ouvinte. O Osmar. Alô, seu Osmar, da Santa Casa.
14: Bom dia a todos da Rádio Antena 102, Claudinei, Assis, Delei, Anderson Creto, Boquinho, Celso e a todos os outros ouvintes. Fique com Deus.
9: Amém.
14: Senhor Jesus acompanha a todos.
9: Amém.
14: Pela glória e a paz do Senhor e a toda a Santa Casa.
9: Mensagem legal, bonita, gostosa para todos nós, seu Osmar. Dona Cristina Olier, Vitória Brasil.
15: Olá, Claudinei. Eu sou a Cristina Olier de Vitória Brasil e quero participar do sorteio do rádio.
9: Oh, legal.
15: Um abraço a todos da rádio aí.
9: Valeu, Dona Cristina. Opa, mais gente. João Bala.
16: Bom dia, Claudinei.
9: Bom dia,
16: Assis. Ô, Claudinei, coloca nesse sorteio aí, ó, que vem esse rádio, hein?
9: Pode
16: João
9: deixar.
16: João Sinigalha, sobrinho.
9: Pode deixar, Joãozinho.
16: Alô, um abraço a todos.
9: Outra
16: aí.
9: Você. Valeu. O Marquinhos Camurão é só um segundo, escuta aí, ó. Aí, ó, não fez nada. O Marquinhos mandou um áudio sem nada. Gente, vamos fazer o seguinte. Trazer a nossa música de toda sexta-feira, que é esta canção aqui, ó. Maravilhosa. Pelo menos um pedacinho pra vocês, tá? E daqui a pouquinho a gente vai, então, divulgar quem ganhou. Zé Alicate, bom dia. Sueli, bom dia. Anderson, bom dia. Silvano, bom dia. Silvano do Córrego dos Coqueiros. Silvano disse que tá terminando também, né, o expediente, né, Silvano? Grande abraço.

0: 5, tem uma antena ligada. A gente volta com o Delei Garcia. Hoje o nosso convidado, doutor André Viana. Doutor André, que é lá da região de Aspásia. Mora em Jales, né? Faz tempo já, mas tem propriedade, família lá em Aspásia. Toda a família Viana. Um abração pra vocês. Gente, muito obrigado, viu, pelo carinho de todos. Família Sertaneja crescendo, aumentando cada dia. Muitíssimo obrigado aí pela paciência, audiência, pela semana maravilhosa. E agora é hora de dar um rádio pra alguém, Assis. Rádio sai para o ouvinte que mandou mensagem às 6:02 da manhã. Foi ligação, mensagem às 6:02 da manhã. Final do telefone 6308. Rádio Sancorpus, doutor Ricardo Gouveia, vai para casa da dona Terezinha. Ô, Terezinha, você ou alguém da família, venham buscar. O rádio já tá com a gente aqui na 102, tá bom? Muito obrigado pelo carinho de todos. Saúde e paz. Amanhã é o Rogério. Segunda a gente se encontra, se Deus quiser, cedinho no quintal da antena. Até lá. Terezinha, ganhadora do rádio. Quem não ganhou rádio concorre a um rodízio, viu? Quem não ganhou rádio concorre a um rodízio. Fica ligado aí. Sorteio já já.
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3: A Liliane é um exemplo de formanda que no dia da formatura, ela já estava empregada. E ela morava longe. E ela tinha R$17 no bolso. E ela gastou R$16,50 para fazer a matrícula dela.
0: Apenas R$17 e a possibilidade de mudar a própria vida. E mudou. Como é que foi isso, Liliane?
4: Olha, eu tava numa fase da minha vida, financeiramente, só o meu marido trabalhando. Não tava uma fase fácil. O curso me trouxe a oportunidade hoje de ser uma nova Liliane. Uma profissional de verdade. O Tarcísio mudou a minha vida. E que Deus continue abençoando ano para que ele faça mais e se transformar na vida de mais pessoas ainda.
0: Não é à toa que a história dela mexeu tanto com a Cris.
3: Ela voltava muitas vezes ou de carona quando ela conseguia ou a pé, mas ela saiu dali empregada. Quando a mulher se propõe a fazer uma coisa, ela não faz só por ela, ela faz por ela e pela família. Então é essa garra e essa força que a gente vê em cada mulher que faz o curso do Caminho da Capacitação.
1: De carona ou a pé e atrás de um sonho.
0: Liliane é das minhas, já tem até o próprio salão de manicure dela. Abraçou a oportunidade que virou profissão, profissão virou renda, renda virou independência.
5: Ainda bem que é Tarcísio.
1: E não é só a Liliane, não, viu? Tem muito.

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8: Agora 7:33, começou o Antena Ligada.
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9: Sete e 33, sexta-feira, 18 de setembro de 2026. Está no ar o programa Antena Ligada, edição número 6.576.
8: Produção e a apresentação de Vanderlei Garcia Filho.
9: E Claudinei Antônio Julião.
8: Reportagens policiais Assis Duarte.
9: Direção geral, Dr. Vanderlei Garcia.
8: Às 7 horas e 34 minutos, vamos às manchetes do programa de hoje.
9: Antena 7 horas e 34 minutos. Divulgada ontem mais uma pesquisa de intenções de voto para presidente realizada pela Datafolha.
8: Fachin retira da pauta julgamento sobre a atuação de André Mendonça no caso Master, que estava previsto para a semana que vem.
9: Discussão entre Mendonça e Gilmar sai do tribunal para as redes sociais.
8: 7:34, destaques do esporte.
9: Flamengo quase tem um desastre futebolístico, mas acaba passando de fase na Libertadores.
8: Diniz assume responsabilidade para má fase, time não vence há 6 jogos.
9: Vivo nas Copas, Palmeiras vira chave para o brasileiro, onde perdeu a liderança.
8: Após 3 jogos e muito tratamento, São Paulo pode operar o lateral Buta.
9: Eliminação na Sul-Americana interrompe o momento de ascensão do Santos.
8: 7:35, com manchetes locais e regionais.
9: No programa desta sexta, vamos falar sobre crimes eleitorais.
8: Às vésperas de uma eleição geral, o que são riscos e cuidados para não cometer infrações que podem dar muita dor de cabeça aos eleitores.
9: Doutor André Viana, advogado especialista em crimes eleitorais, é o nosso convidado do Antena Ligada de hoje.
8: Às 7h35, tem também o noticiário policial com Assis Duarte. 7h35.
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9: Folha de São Paulo. Datafolha. Lula e Flávio Bolsonaro vão intensificar campanha por voto útil para tentar vencer no primeiro turno.
8: O Estado de São Paulo, Judiciário e o Governo Federal têm a pior avaliação na área de segurança pública, segundo pesquisa.
9: Correio Brasiliense. Clubes de futebol se manifestam sobre possível proibição das bets.
8: Diário Catarinense, Datafolha, rejeição de Lula e Flávio Bolsonaro tem empate de 47% nas eleições deste ano.
9: Valor Econômico São Paulo, ex-cunhado de Gilmar, chama Vorcaro de irmão e recomendou aproximação com o ministro do STF.
8: Estado de Minas, Eduardo Bolsonaro diz que a STF não pode reconhecer vitória de Flávio.
9: Pode não reconhecer. Jornal do Comércio. Homens são presos com submetralhadoras e pistolas durante operação na região metropolitana do Recife.
8: Zero Hora, Porto Alegre. Nada tenho a temer, diz Mendonça, ao afirmar ser alvo de represálias após levar adiante investigações do caso Master.
9: 7h36.
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0: 7:37. O presidente do STF, Edson Fachin, retirou de pauta ontem o julgamento de André Mendonça do caso Banco Master. A sessão ocorreria em 23 de setembro.
1: A decisão ocorreu após embates no tribunal no dia 15. A corte debatia investigações envolvendo Alexandre de Moraes, suspensas por ter pedido vistas no processo através do ministro Flávio Dino.
0: No despacho, Fachin justificou que há discussões pendentes com impacto no caso. Entre elas estão a tramitação conjunta de processos e questionamentos sobre a relatoria das ações.
1: O julgamento foi adiado para uma data futura ainda indefinida. Juristas avaliaram que é difícil e seria, como foi alterada, a data de 23 de setembro, sem resolver antes as muitas divergências que estão ocorrendo dentro da corte.
0: Fachin também cancelou uma sessão extraordinária do plenário no dia de ontem. A medida ocorreu após novos atritos públicos entre Gilmar Mendes e André Mendonça.
1: Às 7:38, o ministro André Mendonça do STF publicou ontem uma nota rebatendo críticas de Gilmar Mendes sobre o levantamento de sigilo no caso do Banco Master.
0: Mais cedo, Gilmar Mendes usou redes sociais para defender o procurador-geral Paulo Gonet e acusou Mendonça de fins políticos eleitorais, chamando de pichuleco eleitoral.
1: Os dois já haviam discutido no plenário da corte durante a sessão sobre relatório da PF, que citou troca de mensagens entre Burcaro do Banco Master e o ministro do STF, Alexandre de Moraes.
0: Na nota, Mendonça negou tolerância a vazamentos e defendeu a aprovação de um código de ética no STF, proposto pelo presidente da corte para a conduta dos ministros.
1: Às 7:39, pesquisa Datafolha divulgada ontem mostra Lula, presidente que tenta a reeleição com 39% das intenções de voto do primeiro turno da eleição presidencial, contra 36% do senador Flávio Bolsonaro.
0: A diferença de 3 pontos está dentro do intervalo da margem de erro, que é de 2 pontos percentuais, para mais ou para menos.
1: A pesquisa mostra Augusto Cury do Avante em terceiro com 6%, e na sequência Ronaldo Caiado do PSD com 4, Renan Santos do Missão com 13 e Romeu Zema do Novo com 2%.
0: O Datafolha, encomendado pela Globo e pelo jornal Folha de São Paulo, ouviu 2.002 pessoas de 16 anos ou mais entre os dias 15 e 16 de setembro. A margem de erro de 2 pontos percentuais para mais ou para menos e o nível de confiança de 95%. O número do registro no TSE é o BR04029/2026.
1: Para o segundo turno, o Datafolha divulgou ontem, dizendo que persiste um empate técnico entre Lula do PT e o senador Flávio Bolsonaro do PL. Os números: 46% das intenções de voto, segundo a pesquisa Datafolha, para o presidente Lula e 44% para o senador Flávio Bolsonaro.
0: 7:40.
1: A gente faz uma paradinha para voltar daqui a pouquinho com o noticiário de Jales e região, mas agora vamos à previsão do tempo segundo o portal Clima Tempo.
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1: Hoje está prometendo sol e não chove. 18 a mínima, 35 a máxima, bateu 16 graus. Hoje fácil na madrugada, né? De manhã tá bem estranho. Tempo frio e seco, né? Precisando de chuva já para o mês de setembro. Não chove. Amanhã também não tem previsão, 36 a máxima. No domingo, 35 a máxima, 1 milímetro a possibilidade de chuva. Segunda-feira, dia 21, muito calor, 38 graus a temperatura máxima prevista, uma ligeira possibilidade de chuva de 46%, menos de 1 milímetro. Olhando a semana que vem, temperatura na casa dos 30 graus até sexta-feira. A questão de chuva para os próximos dias, só na quarta-feira da semana que vem, nós temos aqui uma previsão de 17 milímetros. Demais dias, muito pouco, quase nada ou nada mesmo de chuva, segundo o Clima Tempo.
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0: Maria Helena Delboni está fazendo aniversário hoje. Delboni faz tempo não reside em Jales, mas tem ainda seus familiares por aqui, né, Delboni? Parabéns aí pelo seu aniversário, felicidades, tá? Muitos anos de vida. Felipe Oliveira, o João Pedro Borges Gonçalves, o Cido Pimenta também, a Marli Franzini, o Fernando Marani, aniversariantes desta sexta-feira, hoje dia 18 de setembro de 2026, aí na sua folhinha. São 7 horas mais 42 minutos, 7h42. Daqui a pouquinho, pessoal, nós vamos estar sorteando um rodízio. As participações chegaram pela manhã, nesta manhã. Muita gente tentando ganhar um rádio aqui da 102. Quem não ganhou o rádio fica concorrendo a um rodízio ao longo do Antena Ligada. As participações que já vieram e que vão chegar por volta das 9h30, 9h40 da manhã, o sorteio do rádio. 7 horas e 43 minutos, a gente já retorna então com o noticiário de Jales e região.
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0: Agora 7h44.
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0: Agora são 7:55 na Rádio Antena, sexta-feira, dia 18 de setembro de 2026. O noticiário de Jales e região está no ar. Semana que vem nós vamos dar mais detalhes, falar inclusive o nome das entidades, mas o Dr. Roberto Lima Campelo acaba de liberar a divulgação, né? Recebemos a comunicação do Panis agora pela manhã, da prestação pecuniária. Todos os anos os projetos são avaliados, este ano vários chegaram até a Justiça Federal de Jales, 25 projetos foram classificados. Neste momento há um montante de prestação pecuniária em torno de R$ 400 mil e 12 instituições de Jales e região serão beneficiadas com os repasses financeiros que vêm através desta prestação pecuniária oriundo aí da Justiça Federal. Na semana que vem vamos dar um destaque aí para este assunto que é bem importante e ajuda bastante, principalmente aqueles que trabalham sempre ali, né, com o Pires na mão, que são as instituições que não têm fins lucrativos, principalmente. 7:56, nós convidamos para vir ao programa o doutor André de Paula Viana, que é advogado criminalista e professor universitário. Ministra aulas, inclusive, de direito eleitoral. Por conta do período que se aproxima, o restando, Odelei, numa conta rápida aqui, faltam quanto? Uns 15, 16 dias no máximo, né? Para a eleição geral, uma grande eleição. Nós o convidamos para que pudesse compartilhar conosco também algumas informações referentes aos crimes eleitorais, porque a população às vezes se entusiasma, o cidadão está de boa, muito tranquilo, sem querer e às vezes por falta de conhecimento, acaba ultrapassando aí os seus limites e cometendo infrações que podem lhe trazer uma dor de cabeça danada, doutor André. Obrigado, viu, André? Nós já o conhecemos há muitos anos, eu acho que é a primeira vez aqui no programa Antena Ligada, doutor André Viana, que é professor universitário em várias instituições de ensino, inclusive a Unijales, né? E que está hoje aqui nos visitando. André, bem-vindo, obrigado, bom dia.
1: Bom dia, Claudinei, bom dia, Delei, muito dia. Obrigado pelo convite, é um prazer estar aqui com vocês, né? Eu que sou um ouvinte assíduo aí e pego carona na Kombi, né, com vocês.
2: Mas não é titular, não, né?
1: Não. Eu vou de vez em quando só. Né? E é um prazer estar aqui com vocês. E a gente vem aí, né, para poder esclarecer, para poder orientar, né, de uma forma bastante simples, objetiva. E eu gostaria aqui, Claudinei, de não esquecer de mandar um alô aí para todos os ouvintes, para os meus alunos que com certeza estão ouvindo aqui. Né? Eu leciono tanto aqui em Jales, na Unijales, como em Turama, como em Fernandópolis. Então nós temos aí, né, uma grande rede de amigos também que com certeza estão ligados aqui nesse momento.
0: O senhor, como professor na área do direito, estava nos dizendo que é bem interessante. Não é só para curso de direito. Medicina, por exemplo, tem também. O senhor é professor em Fernandópolis no curso de medicina, né? Área do direito.
1: Isso, Claudinei. No próprio curso de medicina nós temos também lá o direito médico. Nós temos toda a responsabilidade médico-profissional também que nós trabalhamos hoje lá, né? Então, assim, é algo bastante interessante também e a gente leva esse conhecimento para todos os cantos aí.
0: Doutor André, eleição chegando, nós usamos um velho chavão, o senhor já deve ter ouvido bastante, em relação à internet principalmente, né? Que é um campo sem lei, dizem, né? E as pessoas se sentem muito seguras, muito tranquilas para irem lá publicar, seja eleitoral, seja social, seja crítica a quem quer que seja, e esquecendo que pode ser rastreado, que pode ser seguido e que ele pode ser penalizado dependendo do tipo de comentário que se faça. Em período eleitoral, uma cautela a mais, doutor?
1: Claudinei, essa é uma grande realidade hoje em dia, né? E período eleitoral nunca é tranquilo e no Brasil nunca foi. Né? Se nós pegarmos a história do Brasil, dizem que hoje está polarizado, mas isso é uma realidade de sempre. Né? Isso é um fato. E de fato, hoje, por nós termos acesso, por nós termos contato, a internet nos instiga a manifestar. Essa é uma grande verdade. Né? Todo mundo ali tem o direito, tem a liberdade, e esse é o ponto-chave. Quando a gente fala em liberdade, esse é o ponto fundamental de um processo eleitoral. E a internet nos dá essa liberdade, mas todo direito ele gera as responsabilidades. Então tem que tomar cuidado. Né? Na internet hoje você pode manifestar apoio, você pode, né, mas a gente tem que tomar cuidado. A gente sempre fala que é o bom senso. Né? Eu não posso ofender, eu não posso inventar, eu não posso criar situações que vão inveridicamente, mentirosamente prejudicar ou ajudar um candidato. Então tem que tomar muito cuidado aí, porque nós estamos com a internet hoje, né, ligados aí, ela tá nas nossas mãos a todo momento, e dá vontade de dar uma palpitada, dá vontade de dar uma comentada, de postar alguma coisa e repostar. E aí, só aproveitando, né, o reposte é o grande problema, porque eu posso não ter inventado aquela mentira, mas se eu reposto uma mentira, eu respondo por ela também. Então tem que tomar cuidado com a fonte.
2: É, tem que saber o que vai ser repostado, né?
1: É, exatamente.
0: É o tal de fake news, André?
1: Exatamente.
0: Oh, em termos de postagem, o senhor vê assim, a gente está tentando simplificar para a linguagem do ouvinte, que de repente até já fez isso e vai ficar preocupado, né? Às vezes nem, não é nem o caso de se preocupar.
1: Não, mas tem que,
0: mas,
1: né?
0: Postar, de repente, um elogio a determinado candidato. É uma coisa que pode nesse período agora, doutor?
1: Olha, Claudinei, até a véspera da eleição pode. Né? A gente tem que tomar cuidado no dia da eleição com essa manifestação, para que essas manifestações não possam, de algum modo, né, influenciar positivo ou negativamente alguém. Então, postar um elogio, olha, eu acredito no trabalho, é uma pessoa que eu confio, é uma pessoa que... não tem problema, tá? Desde que seja algo, como a gente diz, equilibrado, né? Algo que sirva ao equilíbrio, né? Porque tudo tem que ser equilibrado nessa vida. Então pode, não tem problema nenhum, a gente pode e deve, é um direito que nós todos, cidadãos, temos de manifestar. Então pode, não tem problema postar um elogio. Pode postar uma crítica também, vamos pensar, pode também, desde que essa crítica tenha um fundamento, desde que essa crítica seja também limitada, de que, e aí nós temos que ter o cuidado, para que essa crítica não vire uma injúria, que eu fale mal pessoalmente do indivíduo, para que essa crítica não vire uma calúnia, eu acuse ele de um crime que ele não cometeu. Então a gente tem que tomar esse cuidado, mas pode haver a manifestação.
2: O mais perigoso hoje que eu vejo, lamentavelmente, mais perigoso, é que nós estamos vivendo, essa é a minha opinião, nós estamos vivendo quase que uma censura velada. Então, conforme você está atrás do seu computador ali e emite algum comentário, principalmente, de repente, dos altas cortes do Brasil, aí que pode ser, que são comentários que deveria, de repente, a pessoa, quando se sente ofendida, pode...

0: E um outro fato também que aí eu aponto, que é a intolerância, né? Ou seja, cada um pode ter o seu pensamento, cada um pode votar em quem acredita, naquilo, naquele projeto de governo que acha que vai ser o melhor, mas a partir do momento em que alguém posta, vem um outro ali e já fazem críticas contra o indivíduo.
1: E pessoais, né?
0: E pessoais. Ah. E isso não é uma questão pessoal, isso é uma questão pública. É. Então a gente tem que tomar cuidado também com essa cultura do cancelamento. Ou seja, e a cultura do cancelamento, ela gera intolerância em relação ao diferente. Então esse é um outro aspecto, né? Eu posso, e no direito nós temos uma frase muito interessante, nós temos um lema que é nosso, eu posso não concordar com o que você diz, mas eu vou defender o direito que você diga.
1: Sim.
0: E tá se esquecendo disso. Isso. Né? Tá se criando uma condição onde as pessoas não estão podendo manifestar. E de fato, seja por movimentos judiciais, seja por movimentos pessoais, e a gente vê com grande preocupação tudo isso.
2: Doutor, a questão da desinformação pode gerar até mesmo uma reclusão, se for o caso, ou não chega a essa situação? Multa financeira pode.
0: É, Claudinei, nós temos, na verdade, quando nós falamos em ilícitos eleitorais, nós temos aqueles que são cíveis, aqueles que são administrativos e aqueles que são penais. Quando a pessoa comete uma desinformação, uma fake news, tentando prejudicar, querendo prejudicar ou concorrendo para prejudicar um candidato ou favorecer outro, ele vai sim ter uma pena, né, privativa de liberdade. Vai sim. O que, que vai acontecer? Se fica aprovado, se tudo no final do processo concorrer para isso. Só que aí nós temos um outro fator. As penas no Brasil, de uma forma geral, são penas pequenas. E se a pessoa é réu primário, bons antecedentes, ele tem toda uma questão que lhe favoreça como pessoa, essa pena ela vai ser substituída por outras penas que não ser preso, né? Mas não é que ele vai ficar impune, essa é uma questão. Ou seja, ele vai ser punido se ficar provado que ele cometeu aquele crime, né? Mas hoje, a cadeia no Brasil, por mais que nós sejamos a terceira maior população carcerária do planeta, a cadeia não é todos que vão, né? Se a gente parar para analisar, a maioria das pessoas que são punidas não vão para uma pena privativa de liberdade, e no sistema eleitoral não é diferente.
2: Nós estamos conversando, entrevistando o professor universitário, também advogado, criminalista, especialista em direito eleitoral, doutor André de Paula Viana, falando sobre as eleições. Doutor, essa é uma eleição geral, há um contato menor, como por exemplo, o senhor é da cidade de Aspásia, é bom em Jales atualmente, há alguns anos, né? Sim. Mas nós aqui, mesmo em Jales ainda, temos um contato muito direto quando é uma eleição municipal. A exposição a esse tipo de risco criminal, infrações eleitorais é maior do que agora numa eleição geral, na opinião do senhor? Ou agora a gente fica mais à vontade e é aí que está o problema?
0: Eu acho que é aí que está o problema, Claudinei, porque a gente acha que está distante de nós, mas não está, né? Como você disse no início, a internet nos aproximou demais. E o que a gente vê, na verdade, hoje, são pessoas que, de fato, se envolvem mais nesse sistema eleitoral. Independente, né? As pessoas se envolvem mais hoje virtualmente quando é uma eleição como a que nós estamos vivendo, e elas se envolvem mais pessoalmente, diretamente numa eleição municipal. Mas o risco é o mesmo, né? E com a internet cada vez mais presente, não pode correr esse risco.
2: Doutor, o dia da eleição, o senhor citou agora há pouquinho, é sempre um problema, a gente já viu lá no passado a lei seca, lembra da lei? Quando tinha toda aquela confusão, nós vimos inclusive algumas ações à época, nós estamos em cobertura de eleição há 40 anos, então nós já vimos de tudo, inclusive a contagem de cédula manual. As ações aí por conta da venda de bebida alcoólica no dia. Mas a boca de urna, isso já foi, já não é tão intenso como já foi. Mas a boca de urna prevalece. É um risco, é um crime, dá problema e um flagrante, inclusive, pode levar o cidadão para a delegacia, né?
0: Claudinei, isso é importante dizer, né? No dia da eleição, a pessoa só pode ser presa se ela for pega cometendo um crime flagrante, né? Esse é um fator importante.
2: Por que isso, André?
0: Porque é o seguinte, é para garantir o direito do indivíduo de votar. Então, por exemplo, eu estou devendo alimentos e tem, por exemplo, um mandado de prisão em aberto pelo um devedor de alimentos. No dia da eleição ele não vai poder ser preso, porque o direito dele de cidadão, de votar, de contribuir para a escolha de um futuro para o seu país, no caso nosso agora, ele acaba concorrendo entre os dois direitos. No dia seguinte a lei vai ser cumprida da mesma forma. Então a gente tem que tomar cuidado, Claudinei. No dia da eleição não pode a boca de urna, não pode carreata, não pode comício, né? Não.
2: O transporte também é vedado, né?
0: Muito cuidado com a questão do transporte, da alimentação de eleitores, né? Sendo demonstrado que esse transporte está sendo feito, conduzido, encaminhado, direcionado para um determinado político também tem a sua responsabilidade. Então tem que tomar muito cuidado no dia das eleições. Você pode votar com a camiseta do seu candidato, você pode levar a sua

0: colinha, entendeu? Até porque é uma eleição que tem muitos números.
1: Essa precisa, né, André? Essa é recomendada.
0: A gente não lembra, né, do número de todo mundo, mas muito cuidado. Corrupção ativa, compra de voto, né, muito comum ainda hoje em dia. E cuidado, a gente orienta aqui que responde quem compra e responde quem vende o voto. Os dois são responsabilizados criminalmente. Não é só quem compra, mas quem vende também tem a sua responsabilidade criminal.
2: E a panfletagem?
0: Olha, esse é um outro aspecto, né? Eu também, como leciono direito ambiental, a gente tem que pensar nesse fato, né? A entrega dos panfletos, isso não é permitido. Por mais que a gente veja, né, que nas madrugadas se joga isso pela rua, isso gera poluição ambiental, isso gera uma poluição visual, isso desequilibra...
1: Falamos, inclusive, desse assunto ontem, né, Dali? Que era um negócio...
0: Isso desequilibra as eleições muitas vezes, porque existe o abuso do poder econômico, deixa para gastar o dinheiro ali nos últimos dias, no último dia, né? E aí a recomendação que a gente faz é que não faça. E se você vê o papelzinho, aquela grande quantidade de papelzinhos ali de um determinado candidato, já não é um bom sinal.
1: Sinal que...
2: Doutor, sinal que o gato subiu em cima do telhado.
1: Ainda daquilo que o senhor falou lá no começo, aí um candidato X chega da minha casa, começa a colocar de uma forma repetitiva, primeiro na caixinha do correio, ela vai encher, vai pro portão, vai pro chão, vai pro carro. Aí eu fotografo aquilo ali, coloco na rede social, eu não aguento mais esse, né, o pessoal que trabalha para fulano ou fulana fazendo, né, essa poluição aqui na minha casa. Eu posso estar cometendo um crime quando eu mostro o santinho, o nome e o número dele?
0: Claudinei, aí a gente tem que ter, é o que eu digo, cuidado. Por que também? Porque nós sabemos que muitas vezes o candidato ele é prejudicado por aqueles que estão trabalhando para ele. Às vezes a orientação que o candidato passou para essa pessoa não era jogar no chão, não era encher a sua caixinha do correio. Então, assim, a pessoa, para se livrar daquele material que ele recebeu...
1: Falamos desse tema também, né?
0: Ele acaba... Então, assim, a gente tem que tomar cuidado. Porque, às vezes, uma situação dessa, o que que eu faria? Esse é o primeiro passo que a gente pensa é colocar na rede. Entendeu? Mas talvez numa situação dessa...
1: Né?
0: Mas talvez numa situação dessa, a gente deveria tentar entrar em contato, às vezes, com... né, ali, alguém que represente esse candidato falou, olha, estão jogando aqui, olha, será que vocês mandaram fazer isso? É o que eu digo, o bom senso, né, o equilíbrio. Então a gente tem que tomar cuidado, pode fazer? Eu particularmente não recomendaria como advogado, por quê? Porque você pode também numa ânsia, numa ação precipitada tá prejudicando alguém que não determinou que aquilo fosse feito. Então a gente tem que tomar esse cuidado.
1: Doutor, o senhor falou agora há pouco sobre o transporte. Mesmo o transporte inocente, ele, até os inocentes pagam se passarem aí do limite. Tô indo votar, o delay tá ali meio que a pé, eu vou dar uma carona para ele, olha, você vai, vou, levo ele, aí espera ele votar, retornar. Ou tem que ter o dolo por trás disso aí, a intenção, a vontade de que ele vote no meu candidato, ou se não for tratada essa questão, mas só que quem vai nos parar, quem vai denunciar, olha, ele tá levando ele para votar, não sabe se eu tô falando de candidato ou não. Como é que fica essa situação? É meio embaraçada? Pode ou não?
2: É tão difícil isso aí.
1: Transporte...
2: No meu modo de ver, eu acho que é quando você, igual você citou o exemplo aí, tá indo de carro, uma pessoa tá indo a pé, você vai votar onde? Lá
0: no... É um amigo, né?
2: É o teu amigo que você tá levando. Agora, você vê uma Kombi, por exemplo.
0: Lotado, quantos viagens você vai fazer? Quantos amigos você vai carregar no dia, entendeu?
1: A Kombi ou o quintal,
0: um micro-ônibus, teu carro tá adesivado.
2: Um micro-ônibus, né? Uma caminhonete lotada de gente até na caçamba. Então são coisas que...
0: É o equilíbrio. Aí o policial ele pode te parar, ele pode perguntar, entendeu?
1: Sim. Mas ficamos sujeitos, né? É uma interpretação.
0: Claro. Ou, por exemplo, falou assim, eu vou te dar carona se você votar no meu candidato. Né? Ou se o caminho inteiro você for ali tentando tirar a liberdade da pessoa e votar em quem ela quer. Falar, não faz isso não, você tá errado, vota nesse. E tentar fazer a cabeça da pessoa. E hoje em dia, Claudinei, nós vivemos essa influência. Todo mundo quer fazer a cabeça de alguém de alguma forma, né? Mas a gente tem que garantir que a pessoa possa pensar por si mesma.
2: E hoje o mais preocupante também é que tomem bastante cuidado, candidatos, né? Que porventura... De repente está fazendo uma compra de voto, alguma coisa, que não pensa você que a pessoa pode não estar gravando numa caneta, num celular no bolso. Porque hoje tem tudo isso aí. A tecnologia pode ser contra a pessoa que está fazendo isso aí. Tem valor jurídico isso, doutor?
0: Olha, e aí é uma questão interessante, Delei. A gente vê nos últimos anos uma flexibilização do meio de prova. A partir do momento em que eu gravo uma conversa nossa, isso tem prova. Mesmo que você não saiba que eu estou gravando a nossa conversa. Agora, o que não pode, o que a lei não admite, por exemplo, existe uma conversa privada entre você e o Claudinei. eu não faço parte dessa conversa. Ah. E eu interfiro de alguma forma, eu clono o seu celular, eu, de alguma forma eu vou interceptar essa conversa não fazendo parte, sim, da conversa.
1: Que
0: aí
1: são
0: já
1: as
0: não pode.
1: Escutas não autorizadas.
0: Exatamente, né, Claudinei.
1: Olha, nós estamos entrevistando o doutor André Viana. Bom, primeiro, então, eu acho, falar de eleição, falar de lei eleitoral da forma suave, como a gente está falando, Andelei, eu acho que nós estamos hoje fazendo um negócio diferente. André de Paula Viana tem muitos anos já na área do direito e, paralelo a isso, também como docente. E a gente aprende muito, eu acho que todo profissional que dá aula daquilo que faz aprende muito, né, André?
0: Com
1: professor
0: certeza.
1: Universitário, nós estamos falando de direito eleitoral, são 8 horas 13 minutos. Tem um expediente, doutor André, que se usa assim, a gente ouve falar que se tem bastante em eleição municipal. Ô, Deleu, vamos lá, dá uma força pra mim aí. Se eu ganhar, eu vou dou uma ajuda pra ele em alguma coisa. Se eu ganhar, eu vou dar um reforço depois. Essa promessa após. Bom, o primeiro já teve um crime que foi a primeira oferta, não, doutor? Eu não sei se eu estou errado. Eu queria que o senhor falasse sobre isso aí, que pode ter, inclusive, também para a eleição geral agora. Se eu ganhar, aí eu vou dar um apoio aí e tal, que seria o pós-eleição, se der certo na urna. Isso é crime?
0: Ô, Claudinei, isso é muito comum, né? E, na verdade, nós chamamos de um crime que não precisa de resultado. O simples oferecer essa vantagem indevida já é ilícito. E aí, o TSL inovou esse ano de algo bastante interessante. Imagina, vamos pegar um outro exemplo agora, no inverso. Eu estou oferecendo, mas eu também posso tirar. Imagina um candidato aí, mesmo que ele não tenha autonomia sobre os programas sociais, ele diz assim, se você não votar em mim, você vai perder a Bolsa Família, por exemplo. Mesmo que ele não vá mandar, ele não tem como tirar a Bolsa Família daquela pessoa. Ainda que ele não tenha autonomia sobre esse programa social, se ele faz essa ameaça como forma de constranger o indivíduo, porque ele tem medo, ele precisa daquele benefício social muitas vezes, ele também responde. Então, esse é um fator, né? Não preciso pagar, a pessoa não precisa ser beneficiada. A partir do momento que eu ofereço uma vantagem indevida ou eu tento tirar um direito legítimo que ele tem para tentar me beneficiar com o voto, o crime já aconteceu, né? E aí nós estamos diante da corrupção. Ou seja, eu estou de algum modo tentando corromper alguém na sua vontade, né? E o que nós temos de mais importante no Brasil, e principalmente nesse período eleitoral, é a liberdade. Cada um vota em quem quiser, com a liberdade que tem. Agora, não tem liberdade para praticar crimes, não tem liberdade para vender o voto, não tem liberdade para comprar voto. Então nós temos que ter sempre esse parâmetro.
1: São 8h15, o nosso tempo, por conta do horário eleitoral. Até o André dizia, olha, tem bastante coisa, se a gente for entrar nos assuntos a fundo, tem muita coisa interessante, né, Deleu? Mas a gente está um pouco preso no horário. Mais uma informação que eu queria que o senhor passasse, doutor. Se tem alguma diferença, quando se fala em gênero, as leis normais, aí, as de rotina, não sei qual que é o nome, a lei civil, ela é bem complicada, né? Quando se fala a questão mulher. Eleição, tem alguma diferença o crime em termos de crimes eleitorais quando é contra uma candidata, por exemplo, ou é contra uma cidadã eleitora? Tem alguma diferença ou a lei tem o mesmo peso nessa situação eleitoral?
0: Claudineia, a lei vem para proteger a todos, tá? Só que ela protege de alguma forma especial algumas vulnerabilidades. Então nós temos um dispositivo específico de crimes cometidos contra mulheres no período eleitoral, ou seja, sendo candidatas ou eleitoras. Então existe também essa preocupação, existe em relação aos negros, existe em relação aos indígenas, e isso se estende também à questão de gênero. Então, seja, de uma forma geral, a lei protege, e ela protege de forma ainda mais intensa essas pessoas que, em tese, podem apresentar algum tipo de vulnerabilidade nesse período.
1: São 8h17, Delei Garcia, doutor André Viana, André de Paula Viana, nos visitando, falando sobre eleições, direito eleitoral. Agradecer e mais alguma colocação?
2: Não.
1: E agradecer, doutor, o senhor por ter vindo, ter aceito o nosso convite, né? Falar sobre esse assunto, que é bem complicado. Precisaríamos aqui de 2, 3 programas, 2, 3 semanas falando sobre esse tema. Mas, de toda forma, está feito o alerta. Pensar um pouquinho, refletir, acalmar o coração antes, principalmente de publicar, né, doutor?
0: Com certeza, eu acho que o bom senso é o melhor caminho, né? Cada um exerce o seu direito de voto, e fundamental, é o momento que todos têm. Não adianta reclamar depois, né, Deley?
2: Não.
0: Infelizmente, depois não adianta.
2: Não adianta.
0: Né? A gente sempre incentiva, vote, né? Nós temos aí um nível de abstenção muito grande hoje em dia, de votos brancos, nulos e aqueles que não votam. Então a gente sempre orienta da melhor forma possível. E olha, muito obrigado mais uma vez pelo convite, é um prazer estar aqui com você. É um ambiente extremamente agradável, né? A gente que está aqui todos os dias virtualmente.
2: Presença do doutor.
0: E muito obrigado. O que a gente precisar, a gente está sempre à disposição para estar tá esclarecendo e ajudando aí.
1: Ficamos bem felizes, né, Delê? Uma conversa bem gostosa de um assunto que às vezes é pesado, né, doutor? Pesado. A eleição. Eleição se liga à política.
2: É, mas é uma entrevista que não serviu só para o cidadão, o eleitor que vai lá depositar seu voto. Serviu e muito também para os candidatos, né?
1: É.
2: Todo mundo tem que abrir seus olhos.
1: É isso aí. Doutor André Viana, que desde o início desse ano reforçou também, né, Júnior Soler, o time da Unijales. O senhor já está lá em Fernandópolis há muitos anos, né? Está em Iturama e agora vem para Jales.
0: Felizmente recebi o convite do Júnior, né? Já fui professor.
1: Demorou para chegar, André, esse convite?
0: Demorou porque eu acho que tudo tem seu tempo, sabe, Claudinei? E para você ver, eu já fui professor do filho do Júnior, né, do neto, e agora chegou, né, com a professora Érica, coordenadora, chegou esse convite. Eu estou muito feliz. Eu digo que a responsabilidade de dar aula em casa é muito maior. Né? A gente fica muito mais feliz de estar trabalhando aqui em Jales, de estar podendo contribuir com a educação aqui de Jales também.
1: Muito obrigado, doutor André de Paula Viana, falou conosco sobre a questão das eleições, principalmente no campo do direito eleitoral, como professor universitário. Vamos até a cidade de Votuporanga. Orlando Ribeiro, deu uma esfriadinha. Está fresco aí também, Orlando?
3: Bom dia, amigos e amigas do Antena Ligada. Vamos com as informações aqui de Votuporanga. A temperatura nos últimos 45 minutos saltou de 19 para 21 graus. Né? Vê que a coisa está indo, né? A possibilidade de chegar a 36 graus nessa sexta-feira. Tempo bom, céu limpo, céu de brigadeiro. Vamos então com as informações. A primeira é: todo mundo quer cair nas graças do servidor público, não é? Os servidores públicos municipais de Votuporanga poderão ter direito a uma folga remunerada no dia do seu aniversário. Esta é a proposta apresentada pelo vereador engenheiro Glauber Lima durante a sessão ordinária da Câmara Municipal. Por meio da indicação, o parlamentar solicita que a prefeitura realize estudos para alterar a Lei Complementar 187 de 2011, que institui o Estatuto dos Servidores Públicos Municipais. O objetivo do vereador é criar um dia de dispensa remunerada para que o funcionário possa usufruir da data sem prejuízo salarial. A proposta segue um modelo conhecido como Day Off, benefício já adotado por empresas privadas e alguns órgãos públicos em diferentes regiões do país. A ideia, segundo o vereador, é possibilitar que o servidor utilize o seu dia de aniversário para descanso, convivência familiar ou realização de atividades pessoais. É, em se tratando de projeto que tem uma certa empatia com uma classe, com uma determinada classe, é quase que certeza que os vereadores vão aprovar esse projeto de folga remunerada. Bom, por falar em Câmara Municipal, ela está mobilizando, ou pelo menos tentando mobilizar a população de Votuporanga para que os munícipes participem da construção do Orçamento Municipal de 2027. Os moradores podem apresentar sugestões, propostas e apontar prioridades para investimentos e serviços públicos por meio do orçamento participativo. A previsão orçamentária para 2027 de Votuporanga é de aproximadamente 785 milhões de reais, sendo 612 milhões da prefeitura, 92 milhões para a Superintendência de Água, Esgotos e Meio Ambiente, Saev Ambiental, e 81 milhões para o Instituto de Previdência Municipal, o Votuprev. Então, quem quiser participar aqui de Votuporanga, é só dar uma chegadinha na Câmara ou então participar ativamente através de e-mails ou pela ouvidoria. A Saev Ambiental, para celebrar o Dia da Árvore, no dia 21 de setembro, promove na próxima segunda-feira uma ação de educação e conscientização ambiental na Praça Cívica, a famosa Praça da Concha Acústica, aqui em Votuporanga. A iniciativa, realizada pelo setor de meio ambiente, em parceria com a Polícia Militar Ambiental e Prefeitura, começa a partir das 8 horas, né, com distribuição gratuita de mudas à população. Entre as espécies que serão dadas estão pitanga, pata de vaca, ipê e moringa, além de mudas de tomatinho, pimenta e manjericão. A variedade busca mostrar que o cultivo pode estar presente tanto em áreas de arborização quanto em quintais, jardins e pequenos espaços domésticos. Ao todo, a Saeb vai disponibilizar 400 mudas para distribuir à população. De Votuporanga para o Antena Ligada, falou Orlando Ribeiro.
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11: Os amigos do Antena Ligada, estamos chegando nesta sexta-feira com as informações do plantão policial. A base operacional, a Polícia Militar Rodoviária, nós tivemos tranquilidade nas rodovias pertencente à base da cidade de Jales. Nós tivemos pela DIG de Fernandópolis, cumpriu mandato em São José do Rio Preto para apurar um golpe de R$100 mil a um idoso. A equipe de investigações gerais de Fernandópolis realizou ontem cumprimento de mandatos de busca e apreensão em uma empresa em São José do Rio Preto. A intervenção policial integra um inquérito que apura um esquema de estelionato eletrônico responsável por causar um prejuízo de cerca de R$100 mil a um idoso de 74 anos, morador de Fernandópolis. O crime aconteceu após a vítima ser contatada através do WhatsApp por golpistas que se identificou falsamente como representante de uma instituição financeira. Por meio de manipulação da falsa informação, os criminosos convenceram, portanto, o idoso que havia uma irregularidade em sua conta relacionada ao falso empréstimo, induzindo o morador a realizar transferência bancária com pagamentos de estorno de transação. Portanto, de acordo com as apurações e investigações, o montante direcionado às contas bancárias de uma empresa e de seus companheiros, moradores de São José do Rio Preto, partiu desse recebimento. O recurso era convertido em criptomoedas para dificultar o rastreamento e repassado aí aos demais integrantes da rede criminosa. Durante busca da cidade, a equipe da polícia prendeu equipamentos eletrônicos que serão submetidos à perícia. O objetivo da análise é identificar outros participantes do esquema, mapear estrutura organizadora e buscar por meio de restituir os valores, portanto, à vítima. E Polícia Militar de Jales capturou procurado da Justiça em Ponta Linda. Foi na noite de ontem. Policiais militares do 2ª Companhia, 16º Batalhão da Polícia Militar do Interior, durante patrulhamento em Ponta Linda, localizaram e capturaram indivíduos procurados da Justiça. A equipe tinha conhecimento da existência, portanto, de um mandado de prisão em desfavor do indivíduo. Realizado diligências para localizá-lo, ele foi abordado e conduzido à Central de Polícia Judiciária da cidade de Jales, onde a prisão foi formalizada pelas autoridades policiais. O indivíduo permanece preso à disposição da Justiça, aguardando transferência para uma unidade policial. Homem é preso maus tratos após espancar enteado com um pedaço de mangueira. E as investigações seguiram para a escola do enteado, aonde ainda, conforme o registro policial, a coordenação e professores informaram que o aluno tinha muitas faltas, demonstrava medo do padrasto ao chegar com muito machucado pelo corpo às aulas. Na casa da vítima, a criança confirmou as agressões e mostrou as lesões, contando aí que o padrasto utilizava uma vara, as mãos e um pedaço de mangueira para o castigo contra ele. Conversas informal, o padrasto informou que aplicava castigo e agressões físicas como medida corretiva. Ainda segundo o boletim de ocorrência, o conselho tutelar acompanhou a ocorrência e constatou a presença de muitos hematomas no corpo da vítima em diferentes estágios de evolução, além de marcas de agressões que confirma não se trata de um episódio isolado. Em depoimento, a mãe da criança alegou que o filho apresenta problemas comportamentais em casa e na escola, confirmando aí que os castigos eram em razão dessas posturas. Além disso, informou que a última agressão foi na sexta-feira, dia 11. Ele foi preso em flagrante e encaminhado à Central de Polícia Judiciária de Araçatuba, onde o caso foi registrado como maus-tratos. Lembrando que ele foi para audiência de custódia e na audiência de custódia ele foi liberado. Homem foi preso por esfaquear a ex-esposa ao chegar ao trabalho no noroeste de São Paulo. Um homem esfaqueou uma mulher ao chegar ao trabalho, foi em Rio Preto. A mulher foi esfaqueada pelo ex-marido no estacionamento do Centro Social Estoril, em São José do Rio Preto, ontem, na manhã desta quinta-feira. A ação foi registrada por câmeras de monitoramento local. Essa mulher, essa vítima, era professora no local. A vítima chegou para o trabalho quando foi surpreendida pelo homem. Ele fugiu com a motocicleta da esposa após o ataque. Horas depois do ataque, ele foi preso pela Polícia Militar. A mulher foi socorrida pelo Serviço de Atendimento Móvel de Urgência, pelo SAMU, e levada à unidade do Pronto Atendimento, onde ela foi transferida para o Hospital de Base de São José do Rio Preto para os exames complementares. O homem avançou sobre a ex-mulher ao chegar ao trabalho. Desferiu golpes de faca ontem. O suspeito foi preso horas depois. A diretoria do Centro Social Estoril informou que a colaboradora já possui uma medida protetiva em vigor contra o ex-marido em um contexto de violência doméstica familiar. Foram essas informações do plantão policial para os ouvintes do Antena Ligada.
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20: Olha a hora, Brasil, são 8h56, sextou, minha gente, dia de sorteio de rádio pela manhã. Tivemos um ganhador, acho que foi Terezinha, se não me engano, né? A ganhadora, não recordo direito. E um dia de sorteio também para rodízio. Um belo de um almoço lá no Chiquinho Alto Posto, na Decril, a churrascaria de Jales. E aí é tudo de bom, hein? Aqui conosco está a Doce Vita, a padaria do Jean Santista, quebrou a crista esta semana. É, perdeu o joguinho aí, tá fora. Falou muito, Neymar, fala muito. E Sabor aqui, meu sócio Kiko, estamos reticentes em relação a apostas, viu, pessoal? Fabinho, vem buscar o refri, tá vencendo aqui, hein? Vai vencer o período de retirada. São 8h57 na 102, Tereza. Vamos começar com a Série B, 29ª rodada, e aí faltarão 8 rodadas, Derei.
15: Perfeitamente. E hoje, às 19h30, Vila Nova pega o América. O Ceará recebe o Novo Horizontino às 8h30 no Castelão. O São Bernardo pega o Atlético Goianiense às 21h. Já amanhã o Sport pega o Juventude. Amanhã também o Atlético pega o Botafogo. A Ponte, que já foi para a Série C, pega o CRB. Quem mais, Claudinei? No domingo também, Goiás pega o Avaí. Londrina, que venceu por 6-0 o último jogo, pega o Fortaleza. Já não é mais fácil o jogo. Na segunda-feira, dois jogos: Criciúma e Operário e Cuiabá e Náutico.
13: Pois é, torcer aqui pro time do Novo Horizontino não perder o jogo contra o Ceará já seria um baita de um negócio,
15: né? O Ceará tá lá embaixo, né? Empatando já foi um bom resultado.
13: O Ceará tá.
15: Não pode perder.
13: É que o time do Ceará tá numa luta cruel ali.
15: Tá em 15º lugar com 32 pontos.
13: Contra o rebaixamento, e aí já viu, fica difícil. Copa Sul-Americana, onde estava o São Paulo. Não vale muita coisa.
15: Já decidido a semifinal.
13: Deu uma invertida pelo que nós estamos vendo aqui em Deleizão. O Cienciano havia feito uma graça na ida, 2-0.
15: Que coisa, hein?
13: Tomou uma invertida.
15: 3-0 Montevidéu City Torque em casa e tá classificado pra semifinal, vai pegar o Atlético Mineiro. E o Vasco vai pegar o glorioso Boca Juniors, primeiro jogo do Vasco lá na Argentina. E o Atlético Mineiro faz em casa o primeiro jogo contra o Montevideo City Torque.
13: Ainda não tem data. Não tem data, tá bom? Bom, vamos falar do São Paulo. Daqui a pouquinho a gente avança aí pra Libertadores. Fabinho, deu um estressezinho ontem, né, Deleizão? É mais tranquilo, né?
15: Não.
13: Ô, Delei, como é que é o negócio aqui, olha?
15: Nem me fala,
13: viu? Não, ó. Pedro Lima chegou. Pedro Lima foi rejeitado no passado na base e depois acabou sendo contratado agora. O que que é? Esperança de gols pro time do São Paulo? Pedro Lima, quem é Pedro Lima?
15: Veio do Wolverhampton. Negociação concretizada no último dia da
13: Champions.
15: Wolverhampton. Veio por empréstimo. Chegou ontem, né? Já tá treinando lá, já tá correndo com a camisa do meu glorioso São Paulo.
13: Eu sinceramente não conheço, mas o Dorival conhece e vinha pedindo ele faz um tempo, né?
15: Tem 20 anos, é lateral direito, né? Vamos ver o que vai acontecer, porque... Vou te contar, tem que prestar atenção, contrata jogador, mas passa pelo departamento médico primeiro pra ver se não tá bichado, não tem nenhuma lesão.
13: Porque o Buta, né?
15: Contratou o tal do Buta, o Buta nem vai entrar mais, vai jogar, acho, só ano que vem.
13: Porque
15: tava com lesão, mas da lesão já vai pra uma cirurgia. Com cirurgia, já estamos em outubro, quase não joga mais.
13: Vocês se esforçaram muito e agora não estão podendo usar o Buta.
15: Não.
13: É por conta de contusão.
15: Já não tava nem usando mesmo.
13: Então ele já tinha ficado no banco, né? Jogava um jogo ou outro, agora
15: com
13: contusão ele pode ficar fora por um período aí do time de São Paulo.
15: Só o ano que vem.
13: Ô, Delei, esse Pedro Lima aqui, quando o Dorival esteve no Corinthians, ele tentou contratar, ou pelo menos que o Corinthians contratasse o Pedro Lima, né?
15: Ele vai disputar vaga com o Lucas Ramon, né? Que veio do Mirassol. Vamos ver. Rony tenta repetir lei do ex para encerrar jejum do Santos. Esse Rony aí não me engana, não, viu?
13: O problema do Santos.
15: Aí sim, hein?
13: Aí é um problema.
15: Aí é um problema que o Gabriel Brazão falha de vez em quando, mas pega muito, né? Mas
13: tá com problema no ombro.
15: Pelo jeitão, não joga mais esse ano.
13: Então, ele será desfalque? Não sei, vamos ver. O Santos, deixa eu ver se tem alguma informação.
15: Vai operar, ué.
13: Não há uma previsão
15: de recuperação, tô dizendo.
13: João Paulo, lembra do João Paulo?
15: Lembro, João Paulo jogou muito.
13: Aí ele foi pro time do Bahia, né, Delei? Não prosperou lá. Ficou na reserva.
15: E voltou pro Santos.
13: Nunca mais foi titular no time do Santos. O que aconteceu? Ele teve uma contusão grave, né? Depois da contusão não foi mais...
15: Às vezes nessa volta agora, como pegando a titularidade talvez do João Paulo, ele volta a achar o bom futebol que ele jogou, assim. Ele foi bom goleiro, agora precisa pegar... segurança novamente.
13: Ontem o time do Flamengo, meus amigos.
15: Sofrimento, hein?
13: Sofrimento, né, Fabinho?
15: Nossa, o Flamengo não jogou nada ontem.
13: O ouvinte, né, dele fala: pô, mas vocês estão falando que foi sofrimento?
15: Sabe
13: o jogo ficou 1-1, o Flamengo tinha vantagem de 2.
15: Mas teve um segundo gol, tava impedido.
13: Perdeu um jogador.
15: O Flamengo perdeu um jogador expulso, jogou com 10. Não precisava ter passado por todo esse sufoco, porque tava jogando em casa com a vantagem de 2-0. Esse foi o problema. Vantagem de 2 gols, o time não entra com a mesma pegada. Não entra. Eles falam, não vai ter jeito de perder essa classificação. E aí foram surpreendidos.
13: Se toma um segundo gol, né, Delei?
15: Vai pra pênalti. E aí é loteria, meu amigo.
13: Total.
15: A sorte foi que o goleiro deu uma de Muralha, que o Muralha tomou 2 gols na última partida contra o Vitória, que foi igualzinho, você viu aquele dia que eu te mostrei? Igualzinho o lance que o goleiro do time que veio jogar contra o glorioso Flamengo. O goleiro do Santos, do Flamengo, deu um chutão lá pra frente, A bola quicou, o goleiro não sei o que ele estava fazendo ali, porque tinha um zagueiro já tomando conta do Arrascaeta. Ela deve, com a água que eles jogam agora no gramado, né? Deve ter dado, a hora que quicou no chão, deve ter, subiu e deve ter tido uma estilingada. O goleiro ficou catando borboleta, como a gente diz aqui no interior de São Paulo.
13: É, escapou.
15: E o Arrascaeta, que não é bobo nem nada, foi lá e fez 1-1, empatou aí, tchau.
13: Aí acabou.
15: E
13: né?
15: O Fabinho deu aquela respirada. Sorte que faltava uns 5 minutinhos, 10 minutinhos pra não queimar o pão. Tudo que ele tava no forno lá, entendeu?
13: Porque
15: se não, meu amigo, escuta, você vai pra, né, pênalti, queima tudo.
13: Queima, porque queima, tem um pãozinho de 50 gramas.
15: Queima, queima.
13: Tem os bolos, tem os baguetes que queima. Ele faz.
15: É igual o Jean aqui.
13: É, queima, né, Deleuzão? É. Tudo queima, né? É. Ó, o Estudiantes e Flamengo, jogo de ida será fora, e o Palmeiras e Flamengo decidem em casa. E o Fluminense vai pegar o Palmeiras. A gente provavelmente vai ter aqui, gente, uma final brasileira, hein? Porque o Flamengo vai ganhar do Estudiantes.
15: Vai.
13: E o Fluminense vai ganhar do Palmeiras. Falar em Palmeiras, Delei, vamos chamar o representante da cor azul, né?
15: É.
13: Ele não é palmeirense? É, mas é uma azulinha de outro.
15: Mas ele gosta da cor azul.
13: É outro problema aqui.

0: são grupos e até já a possibilidade de começar já alguma coisa com relação a tabelas. E a Votuporanga aguarda com ansiedade a realização dos Jogos Abertos, porque ele movimenta não só o comércio, né, mas também o setor de serviços, o setor de hotelaria, e dá ao munícipe, dá ao cidadão a oportunidade de conhecer atletas de renome estadual, porque vem aí participar. Então a gente fica muito feliz com a realização desses Jogos Abertos em Votuporanga. Bom, vamos falar de futebol? A Libertadores conheceu ontem à noite o último classificado para a semifinal. O Flamengo passou pelo Del Valle e agora se junta a Palmeiras, Fluminense e Estudiantes na próxima fase da competição em busca de uma vaga na decisão. O Flamengo sofreu, hein? O Flamengo sofreu, hein? Se não fosse o Arrascaeta, eu não sei o que ia acontecer, não, hein? O jogo foi 1-1. O Fluminense foi o primeiro brasileiro a carimbar a vaga. Isso aconteceu na terça-feira, quando o tricolor carioca perdeu por 2-1 para o Platense, lá na Argentina. Mas como venceu a ida por 2-0 no Brasil, no Rio de Janeiro, se classificou pelo placar agregado de 3-2. O Palmeiras, por sua vez, também garantiu uma classificação sofrida, né? Tomou um susto enorme quando a LDU, nos últimos 2 minutos de jogo, empatou a partida, empatou o agregado em 3-3. Mas, na disputa de penalidades, o tão contestado goleiro Carlos Miguel, né, acabou segurando duas penalidades, né? Defendeu dois pênaltis e o Palmeiras venceu por 4-3. Lá na altitude de Quito, no Equador. E agora terá o Fluminense pela frente. Um outro ponto interessante nesse jogo aí é que o Palmeiras parece que passou aquela fase da maldição das penalidades, né? Toda vez que teve que decidir alguma coisa nos pênaltis, o Palmeiras engrossou o caldo. Mas dessa vez, não. Todo mundo fez, com exceção do Evangelista. O Corinthians, em contrapartida, foi eliminado em plena Neoquímica, né, na quarta-feira. O Timão empatou em 1-1 na Argentina e perdeu para Estudiantes por 1-0, com direito a pênalti perdido por Memphis Depay, campeão dos memes nas internet, né? Todo mundo tá numa gozação que eu vou te contar. O Flamengo então confirmou a sua classificação. O rubro-negro carioca havia batido o Independiente del Valle por 2-0 fora de casa no primeiro jogo e garantiu a vaga na semifinal após empate por 1-1 no Maracanã, com um jogador a menos devido à expulsão de Jorginho. Palmeiras e Fluminense se enfrentarão na primeira semifinal, enquanto Estudiantes terá o Flamengo como adversário na próxima fase. Os datas e horários ainda serão definidos posteriormente pela Conmebol, mas as semifinais da Libertadores já estão previstas para as semanas dos dias 14 e 22 de outubro. Os mandos do duelo entre Fluminense e Palmeiras, porém, já estão definidos. O tricolor carioca será o mandante do primeiro jogo, enquanto o Alviverde decide em casa por ter uma campanha superior. No outro confronto, o Estudiantes mandará o primeiro jogo em casa e o Flamengo também, pela mesma condição de melhor campanha, decidirá a vaga no Maracanã. De Votuporanga para a Antena Ligada, falou Orlando Ribeiro.
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O time do Corinthians, toda a ressaca da desclassificação, peso nas costas do Diniz, são 5 jogos no Campeonato Brasileiro. Agora soma também uma derrota que tem nesse interim, teve um empate e agora a derrota na Libertadores, né? São 6 jogos que o time não ganha. Evidentemente que o Diniz está sendo cobrado. A diretoria está bancando, principalmente o Marcelo Paes, né, que foi quem contratou ele. Ele disse que o Memphis está bastante abalado, reconheceu que falhou. O momento dele não é bom. 2026 está sendo ruimzinho para o Memphis, né, Deleuano?

0: passado também já não foi aquela coisa, né?
1: Você sabe quando... Eu não sei se procede o que eu vou falar, mas a gente pode checar. Mas eu ouvi ontem o Neto falando no programa da Band. Parece que o Memphis esse ano fez um gol no Flamengo. Um gol no Corinthians só.
0: Não, tá muito abaixo.
1: O Memphis, o ano inteiro. Porque teve a Copa do Mundo e tal. Teve. Lesionado. Depois lesão. Teve aquele embrólio todo pra não ia ser contratado. Depois pressão da torcida, de metade da diretoria. Foi contratado. Mas na verdade é o seguinte, é um jogador de 100 milhões de reais hoje pro Corinthians a receber, certo? Não, mas tem uma dívida que todo mundo já sabe, que é mais de 40 milhões, mais o acerto que fez 2 anos de contrato, você acha que não tem uma multa contratual grande, fora todo... Bom, é um jogador de 100 milhões de reais no Corinthians e fez o que fez, pronto, e não tá jogando nada.
0: O negócio é o seguinte, pessoal, ele é um jogador que o time precisa muito. Quando ele chegou no final de 24, foi 24 que ele chegou? 25, né?
1: É.
0: Final de 25? Foi, final de 25. O time tava mal, deu aquela reagida no Campeonato Brasileiro, foi lá pra vaga da Libertadores, né, Delay? Depois ajudou com gols decisivos no Campeonato Paulista. Ele e o Yuri Alberto fizeram os gols decisivos. Fez gols decisivos na Copa do Brasil, quando o time foi campeão.
1: Mas você falou um nome aí que faz muita falta pro Corinthians. Parece que Yuri Alberto faz muita falta. Eu não acho ele um excelente jogador, é um bom jogador. Não é craque, mas é um bom jogador. Mas faz muita falta pro teu Corinthians. Parece que vai voltar em breve, hein? Talvez essa
0: só depois da data FIFA.
1: Ah, só depois,
0: só
1: da,
0: depois
1: data
0: da data FIFA? Então, é, mas a data FIFA. Não, a data FIFA não é agora, não, bichão.
1: É
0: vai YouTube, parar, né? O campeonato. Deixa eu ver aqui quando vai parar. Ó, dia 19 tem jogo. Já para.
1: Depois só 7
0: pessoal,
1: do 10.
0: Ó, depois da rodada desse fim de semana, ó, a ressaca que nós vamos entrar.
1: Aí sim, o esporte
0: só
1: vai ser
0: no
1: curto.
0: Dia 7, Delay. Rapaz, depois da rodada desse fim de semana, Brasil, ó. Só no dia 7 que nós vamos estar voltando. Nós vamos falar o que aqui no esporte? Ainda bem que tá meio embaçado, né? Agora o período.
1: Não, nós vamos falar de Champions League, que tá rodando.
0: Vamos, sim. Né? E outra coisa também.
1: Aí o Cristiano,
0: né,
1: manda as coisas lá de tênis, golfe, corrida de cavalo, não, que é o esquema do esporte dele. É corrida de
0: beach tênis,
1: Fórmula 1. Tudo. Não sei como é que ele manda da Fórmula Indy também.
0: Pedro Lima, Deleizão. O Orlando mandou aqui pra você. Pedro Lima de
1: Cabedelo.
0: Paraíba. Revelado nas categorias de base do esporte, se destacou como uma das maiores vendas da história do clube do futebol. Foi comprado pelo Wolverhampton em 2024, 10 milhões de euros. Emprestado ao Porto, atuou só no time B, disputou discretamente a Copa do Mundo Sub-17 em 2023. Uma aposta do time do São Paulo. Pode dar certo, né?
1: Pode dar certo, mas pode dar muito errado.
0: Ai, ai, ai. O Fabinho admite, hein? É difícil ele admitir.
1: Mas o Flamengo...
0: Essas coisas, o Flamengo correu um risco grande de ser eliminado, verdade.
1: A única coisa que eu posso falar pra você, Fabinho, pra você ficar mais tranquilo aí, é que o Flamengo não vai jogar outra partida maior igual jogou ontem, não. Quer dizer, não vai perder a liderança no final de semana, porque não vai perder o jogo dele. Vamos lá falar os jogos da Série A.
0: Jogos da Série A pra gente encerrar.
1: Abrindo a rodada amanhã às 16 horas, temos Clube Atlético Mineiro e Chapecoense. Amanhã também o Mirassol recebe Botafogo agora do... Tite tá no Botafogo, sabia? O Tite já foi apresentado. Vamos vencer o Botafogo e sair fora dessa confusão de zona de rebaixamento, hein?
0: Acho que
1: tem condições de vencer.
0: O Tite é um técnico que, claro, tem toda a sua experiência.
1: Foi em duas Copas do Mundo, não trouxe o caneco.
0: Título mundial pelo Corinthians, vários títulos aí na carreira, mas... Não parece tão um pouquinho um passo atrás do que a galera está fazendo atualmente?
1: Mas lógico que tá. Ele não. Quem vai em duas Copas do Mundo, treina time. Treinou Corinthians, quem mais?
0: Ele treinou o Flamengo.
1: Não que o Botafogo. Vamos respeitar o Botafogo. Mas o Botafogo tá num rolo lascado, né? Mas vamos lá. Mirassol e Botafogo às 17 horas no sábado, amanhã. No Mangueirão, amanhã, o Remo pega o Santos. O Santos vem numa ressaca da perca da vaga da Sul-Americana. Não sei se o Neymar vai jogar, acho que não.
0: Não.
1: O Vasco pega o Curitiba, um jogo difícil pro Vasco. O Curitiba vem jogando bem.
0: Mas o Vascão, foi lá pra Sul-Americana, passou de fase, né, Delizão?
1: Após 20 anos, não ia pra uma semifinal de qualquer Copa. O São Paulo pega o Internacional e trucida o Internacional e deixa o Internacional lá na zona de rebaixamento. Isso é bom pro Mirassol. O Grêmio. Grêmio.
0: Vai perder pro Palmeiras.
1: Grêmio agora com... Não, mas tá o DVD lá, fi. O DVD jogou... O Renato Gaúcho já jogou contra o Botafogo como treinador ali. Perdeu, né? Perdeu 3-2. E agora mas agora com o Renato, talvez o time lá na Arena do Grêmio, vou torcer assim para não perder, claro. Vou torcer pro Palmeiras. Tem o meu vizinho, Vitor Massuel, lá, que é um chororô que acorda a vizinhança inteira.
0: Eu sei
1: chora, como é, Delay. Chora igual aqueles gatinhos novinhos. Sabe aquele chorinho de gato assim? Você tem gato atacado?
0: Sei. Não, tem. Não
1: cê tem. Você tem.
0: Não,
1: tem,
0: não
1: sim.
0: Tem gato. Não, não tem gato.
1: Tem, eu vi uma foto.
0: Não, mas eu não tenho gato. Gato eu não tenho.
1: Então vai, então vou, tire isso aí daí.
0: É. Aí tem o jogo do Corinthians
1: com o Fluminense. E o Grêmio e Palmeiras, domingo às 11 horas da manhã, gente. É. Já às 11 horas já começa já os grupos a pegar fogo. O Corinthians pega o jogo da TV, deve ser. Corinthians e Fluminense às 16 horas, no domingo, Neoquímica. Neoquímica não põe medo mais ninguém. No Barradão, no domingo, Vitória e Cruzeiro. O que está acontecendo com o seu Valdecir, que ele sumiu, hein? É. E no domingo também, 18h30, Flamengo e Bragantino. Você acha que o Flamengo vai perder o Bragantino?
0: De jeito
1: tá bom,
0: nenhum.
1: Acorda. E no domingo, fechando a rodada, 19h30, Clube Atlético Paranaense e o Bahia jogassem.
0: Bom,
1: os dois estão lá em cima.
0: Já os dois brigando lá em cima.
1: Chega,
0: dois times. É dois times que
1: Campeonato
0: são quatro
1: brasileiro vai ficar,
0: né,
1: entre.
0: São coadjuvantes, mas só que estão bem. Ó, o Bahia em quarto.
1: Ah, mas 10 pontos
0: o Atlético,
1: agora do Palmeiras.
0: Os dois têm 46 pontos. Mas, ó, você viu que chegou um momento que o Atlético do Paraná chegou a 6 ou 7 pontos dos líderes. Agora
1: depois,
0: já abriu 11 do líder.
1: O Campeonato Brasileiro vai ficar de Flamengo e Palmeiras. O Flamengo se mantendo na frente aí um ponto, caso vença esse jogo desse final de semana e o Palmeiras também vença, depois o importante vai ser o jogo entre ambos, né? Que aí sim pode carimbar.
0: Oh, Delay, essa rodada, por ter técnico novo, por ser fora de casa, apesar da má fase, então, tem um risco muito grande, pela lógica do Flamengo abrir quatro pontos, né?
1: Você vê, uma crise sem precedentes, os times do Rio Grande do Sul lá, de Porto Alegre, tanto Internacional como Grêmio na zona de rebaixamento. Aí manda-se o treinador embora. A responsabilidade cai toda também em cima de jogadores, né? Que vai estar jogando lá na Arena do Grêmio, diante da sua torcida, com Renato Gaúcho. Quer dizer, vamos tirar o pé do chão. É a mesma coisa do teu Corinthians. Se o Corinthians perder esse jogo no Neoquímica aí, os torcedores nem saem da arena lá. O torcedor não, os jogadores não saem.
0: Ah, é, e o Diniz
1: eles não saem.
0: O Diniz
1: cai. E o Diniz cai. Sabe
0: Diniz
1: por que cai? O Dorival caiu lá atrás, mas só que o Dorival, ele perdeu 7 seguidos, o Dorival caiu. O Diniz está com 5, né?
0: É, 6 agora, né?
1: 6,
0: 5 no brasileiro e mais agora.
1: Mais 5 no brasileiro. Só que o Diniz foi eliminado da Copa do Brasil e eliminado da Sul-Americana.
0: Libertadores,
1: meu amigo. Se perder ou empatar esse jogo, o Diniz tá fora.
0: Tá fora.
1: Traz o Dunga.
0: É o que é isso? É o que é quase injusto, né, Delay? Porque o Diniz tá vivendo aí, ele mesmo fala que ele mudou completamente a forma dele agir.
1: Ah, mas
0: ele no Corinthians, ele tá outro Diniz.
1: É que é
0: até. Até quem gosta do estilo raiz dele fala, não, ele tinha que ser aquele Diniz de brigade, arrumar confusão.
1: O Diniz está na mesma situação do Dorival Júnior. Dois times fraquíssimos.
0: É.
1: Corinthians e São Paulo, fraco.
0: Sem perspectiva
1: com,
0: de reforço.
1: Com problemas de pagamento de jogadores. Jogador já que eles se fecham para não falar, mas o Luciano mesmo falou assim, pô, eu não recebi o salário em dia faz 2 meses, então já abriu a caixa de ferramenta. Coisa está pegando fogo no São Paulo, entendeu?
0: Ô, Delay, vamos embora?
1: Vambora.
0: Um abraço para todo mundo, muito obrigado, minha gente, pelo carinho, pela credibilidade ao Antena Ligada, né? Por falar bem do nosso programa na rua. Sabia, Delay, que a coisa mais bacana pra gente é quando as pessoas comentam, não, eu não perco,
1: né,
0: o programa, não, de manhã eu vou pra escola, eu vou pro trabalho, eu viajo, eu tô trabalhando lá na lavoura, mas eu tô ouvindo o Antena Ligada. Esse crédito que nos é dado, isso não tem valor pra gente que tá aqui no dia a dia. Por isso toda a cautela, todo o medo de fazer alguma coisa que não seja,
1: claro,
0: né, Delay, aquilo que é obrigatório. Obrigação nossa, que é só informação.
1: 9h17, ótima sexta-feira a todos, bom final de semana e até segunda-feira.
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11: Rádio Antena 102, são 9 horas da manhã, mais 29 minutos. Bem-vindos. Bom começo. A partir de agora, vamos juntos até às 10. Às 11 horas, ou às 10 horas, o Cléo, né, assume e fica na sua companhia até às 11. 11 horas tem uma antena retrô, 13 horas tem Play Antena, o Rádio Raiz com o Boquinho e à noite o Rogério Sá com o nosso sertanejo aqui pela 102. E é assim a programação 102, são 40 anos de amizade, coleguismo, parceria, música, entretenimento, informação e muitos prêmios.

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16: Daqui a pouquinho, quem vai ficar com o rodízio, né? Que a gente sorteia um prêmio do Chiquinho, do Cleiton, do Chiquinho Alto Posto, da Rádio Antena 102, 40 anos, aos nossos ouvintes. São 9 horas e 38 minutos. Seguimos com o Bom Começo. Seguimos, Nico.

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17: A Rádio Antena 102, o ganhador já saiu aqui, esse caboclo faz tempo que não ganha nada. Eu acho nos nossos programas nunca ganhou, mas está praticamente todo dia, né? Quando começa a chover, a gente já espera a visita dele, a informação de quanto choveu, a soma do ano e tudo mais. Senhoras e senhores, o Wilson Smarcy ganhou o rodízio hoje. Rapaz, tá com a sorte. Sextou, Brasil. E você vem buscar o Vale e vai almoçar lá no Chiquinho Auto Posto por conta da 102 e do Cleiton, que é o proprietário, tá bom? O Wilson da Horta, se você conhece ele, onde o Wilson passar aí hoje, vai dando parabéns pra ele, que ele tá, hoje tá virado, né? Hoje ganhou um rodízio aqui da programação 102. Alô, Wilson, vem buscar o Vale, meu companheiro. Cidadão jalesense, grande Daniel na antena. Guardo pra você.

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3: Rádio Antena 102, olha a hora, gente, faltam 3 para as 10, quase a hora do almoço, pelo menos é a hora de começar os preparativos, né? 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
3: A nossa parte fica por aqui. Um abraço, um beijo no coração de todos vocês. Muitíssimo obrigado, minha gente, pelo carinho nessa semana aí, tá? Semana tá terminando. A Neuza mandou um oi aqui. O Diego também. Bom dia. Obrigado. Quem mais está concorrendo aqui? Estava, né? Ariane. Bom dia, Ariane. Cowboy, trabalhando lá na UV, nos ouvindo, Edilson Dona, meu amigo Tirim, Bom Começo. Aê, Tirim, filme aí, Tirim. 9h57, gente, quem ganhou hoje foi o Wilson Smarcy, né? O Wilson todo dia manda mensagem, 1, 2, 3, em todos os horários, difícil ganhar, mas hoje a sorte dele bateu, hoje a sorte bateu a porta e ganhou um rodízio no programa, agora há pouquinho. Gente, até segunda, se Deus quiser, no quintal. Essa canção tem mais ou menos aí uns 40 anos, quando nós começamos lá atrás a caminhada no rádio aqui em Jales. Michael Sullivan e Paulo Massada se escreveram esta belíssima canção, depois gravaram, tá? Vamos ouvir? Sullivan e Massadas. Até a segunda, se Deus quiser. Tchau.

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5: Vamos lá, as notícias para você nesta manhã de sexta-feira. Neymar se manifestou pela primeira vez desde a eliminação do Santos na Copa Sul-Americana, que aconteceu na última quarta, nos pênaltis, né, para o Atlético Mineiro na Arena MRV, em BH. O craque trata uma lesão na coxa direita e não esteve com a delegação na capital mineira. Já passamos por dias bem mais difíceis. Não importa quantas vezes vamos cair, o que importa é se levantar sempre. Seguimos trabalhando, dias melhores virão. É o que disse Neymar, né? Em seu Instagram. A previsão do retorno de Neymar é de 4 a 8 semanas. Ele já completou duas semanas desde a lesão e por isso só deve voltar a atuar pelo Santos no final de outubro ou início de novembro.
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5: Vamos lá, 10 horas e 22 minutos. Seguimos com um bom começo com as canções que você mesmo indica aí no nosso WhatsApp. Fique à vontade para reviver grandes momentos, né, através da música. Nosso WhatsApp, você sabe muito bem, já está aí nos seus contatos, inclusive está nos seus favoritos, né? 997359981. Sempre que você quiser, né, acompanha a programação, já manda o seu recado aí, o seu áudio, fica à vontade. Você, ouvinte Antena, sempre participando com a gente aqui. Um bom dia, um bom começo, segue até às 11 da manhã.
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5: Olha para hoje. Que você siga seus sonhos, independente do percurso, né? Que muitas vezes se apresenta difícil, né? Tortuoso. Que você não deixe de acreditar no bem, no que é bom, na força que te conduz durante essa viagem tão linda chamada vida. Que essa fé linda que você carrega no peito seja o bastante para lhe manter de pé quando as coisas estiverem difíceis. Que você nunca desista por motivo algum. Que nada seja mais forte do que a sua vontade, do que suas certezas. E que você siga, independente do que esteja sentindo. Desejo a presença de Deus em sua vida. Mas acima de tudo, que você busque-o através da prece diária. Que você, se você não conseguir proferir, claro, uma prece em um momento bem difícil, que simplesmente leve seus olhos aos céus e diga: Deus, esteja comigo. Ele sabe, ele ouve seus silêncios e age. Durante o trajeto da vida, você consiga colher as pequenas felicidades e, com olhos de gratidão, bendizer a vida que Deus lhe deu. A vida é um presente. Todos os dias você tem esse presente divino. Que você sinta o abraço dele em todos os momentos, te fortalecendo e protegendo. Que você tenha força, sabedoria suficientes para mudar o que precisa ser mudado aí. Que você seja feliz. Basta você seguir em frente e ter fé em Deus. Um bom dia, uma ótima sexta-feira.

0: 1992, janeiro, né, de 92, faz parte da trilha sonora do filme Rush. E essa canção posteriormente foi incluída, né, no famoso álbum do Eric Clapton, o acústico MTV Unplugged. E ficou bem bacana essa canção, inclusive não tem uma história muito boa, né? A letra dessa música foi inspirada na trágica morte do filho, né, do cantor Clapton, Connor, que faleceu em março de 91, aos 4 anos de idade. Venceu 3 prêmios do Grammy Awards em 93, né, incluindo Canção do Ano e Gravação do Ano. Muito premiada essa música aí, né? É a versão do álbum, né? Acústico MTV Unplugged, de Eric Clapton, aqui no Bom Começo.
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1: A defesa do ex-dono do Banco Master, Daniel Vorcaro, representada aí pelo advogado Sérgio Leonardo, enviou hoje um novo pedido de liberdade do banqueiro ao presidente do Supremo Tribunal Federal, o Edson Fachin, atual relator, né, do caso na corte. Tá aí, ó. Essa será a segunda, né, solicitação de revogação da prisão desde que ele foi preso em 4 de março. A primeira aconteceu no dia 25 de junho. No entanto, o então ministro relator do caso, André Mendonça, rejeitou o pedido. Vorcaro está detido na Papudinha, no complexo da Papuda, em Brasília, por suspeita de integrar um suposto esquema de fraudes financeiras bilionárias, corrupção de servidores públicos e utilização de milícia privada para intimidar adversários. Na última quarta, a defesa do pai de Vorcaro, Henrique Moura Vorcaro, também pediu a Fachin a mudança da prisão preventiva para domiciliar. Faltando 11 para as 11, na Antena, as notícias, as informações no Antena News.
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0: Linda canção. A música My Oh My. Aí a banda britânica Slade, lançada no ano de 1983. Revivendo os bons momentos da música, né? Aqui no Bom Começo, a sua música, a sua canção. Voltamos já em instantes, trazendo aí a última sequência do Bom Começo. Bom dia, bom dia.
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Olá, Cine Jales apresentando para você nesta semana em cartaz Minha Melhor Amiga. Também em cartaz no Cine Jales Resident Evil. Começou um novo filme aí, Resident Evil. E também Homem-Aranha, Um Novo Dia, os três filmes que estão em cartaz no Cine Jales. Vamos lá, conferindo os horários aqui, Minha Melhor Amiga. Olha, hoje, sexta-feira, né? Nós teremos aí a Minha Melhor Amiga, você conferindo. Hoje não temos sessão, né? Mas ó, Resident Evil, hoje às 21h30, tá certo? E Homem-Aranha, Um Novo Dia, hoje, sexta-feira, às 16 horas, para você que ainda não assistiu Homem-Aranha, Um Novo Dia. Combinado, então? Então, Minha Melhor Amiga, Resident Evil e também Homem-Aranha.

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2: Nós só retificando aí hoje, sim, temos sessão aí de Minha Melhor Amiga às 19 horas, tá certo? No Cine Jales, sempre trazendo aí grandes lançamentos, né, pra você conferir. Muito bem, hoje também temos o Bazar da Vide. Hoje começa aí o tradicional Bazar da Vide, um momento especial de encontro, comunhão e boas oportunidades. Esperamos por você. Hoje, a partir das 19 horas e amanhã pela manhã, começa às 8 horas da manhã, na Rua dos Bandeirantes, 1876. O Bazar da Vide. Uma alegria receber você. 10h58, bom dia.

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5: De lotérica ganha 3 bolões. Olha só, vamos ler essa aqui, ó. O empresário lotérico Alessandro Montenegro, conhecido como Rei do Bolão, alcançou um feito incomum na Loto Fácil da Independência. Ganhou 3 vezes no mesmo concurso, o 3780, realizado na última terça, que teve premiação total de aproximadamente 323 milhões de reais. Alessandro é dono da lotérica, que possui uma conta em cada um dos 3 bolões vencedores. Com isso, recebeu 3 premiações de aproximadamente 47 mil reais, totalizando mais de 140 mil reais somente em prêmios de 15 pontos no concurso especial. O resultado também amplia uma sequência de premiações, né, vivida pelo empresário em 2026. Com os 3 novos acertos, né? O empresário chega a 15 prêmios principais somente nesse ano.
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1: Bora lá então para mais uma edição do Antena Retrô no seu rádio. São duas horas, né? Com as clássicas para você. Zap Antena para você mandar bala no seu flashback 997359981. Vamos começar a edição de hoje com essa do Roger Hodgson. E o

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0: 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Duas horas, né? Com as velhinhas. 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
0: A Polícia Civil dá posse ao maior número de investigadores da instituição em sua história nesta semana. Ao todo, 1.413 candidatos aprovados no concurso público referente ao edital 2023 foram nomeados para iniciar a carreira policial e agora formalizam a entrada nos cargos. A cerimônia foi realizada nesta quarta-feira no espaço de eventos, né, Barra Funda, zona oeste da capital. Do total de nomeados, 1.009 são homens, 404 mulheres, conforme publicação no Diário Oficial do Estado, no dia 1º de setembro. Tá aí a Polícia Civil nesta semana, dando posse aí ao maior número de investigadores da história. Ao todo, são 1.413 candidatos nomeados no concurso referente ao edital de 2023 e aptos aí para iniciar a carreira na corporação. Pois é, a posse foi nesta quarta-feira, dia 16. 11:43, mais informações no Antena News em uma hora.
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0: Tudo que foi sucesso, Antena traz de volta pra você recordar. Esse é o Antena Retrô. Daqui a pouquinho tem mais um bloco pra você de flashbacks. E lembrando, né? Meio-dia, horário eleitoral gratuito.
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0: do grupo neozelandês OMC, voltando aí ao ano de 1995, a Antena tocou demais essa música aí, explodiu, né, nas paradas musicais de todo mundo. No ano seguinte, em 1996, a música estava estourada. How Bizarre, OMC, mais uma sequência do Antena Retro que volta já em instantes com a última sequência desta sexta-feira.
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0: E aí, gente? Vocês estão bom? Como é que vocês estão? Tudo certinho? Eu não tô bom, não. Eu tô ótimo. O Antena Play no ar a partir de agora aqui na frequência de 102,3 MHz em Jales, São Paulo. Emissora classe A de frequência modulada para mais de 100 municípios em parte de 5 estados: São Paulo, Mato Grosso, Mato Grosso do Sul e nosso Goiás. Todos ligados na frequência da boa música. E a nossa audiência sem limites através da internet. O nosso muito obrigado, você em Jales, em toda a região noroeste do estado, acompanhando a partir de agora a programação do Antena Play. É o sertanejão pedindo espaço aqui na programação. Bora lá então, aumenta o volume, põe no 12 aí. Iniciamos o nosso programa mais uma vez agradecendo ao Papai do Céu, ao nosso Senhor. Senhor, hoje mais uma vez me coloco em tua presença, com o coração cheio de gratidão. Obrigado por tudo, por cada detalhe da vida, por cada cuidado, por cada livramento que o Senhor nos concede todos os dias. Obrigado, Senhor, pela vida. Obrigado por esse presente que o Senhor nos dá todos os dias. Grato pela família, pelo amor que nos sustenta, pela união que nos fortalece. Pela tua proteção constante sobre cada um de nós, sobre os nossos ouvintes também. Cuida, Senhor, daqueles que amo, da nossa família. Guarda nossos passos e enche o nosso lar de paz, saúde, harmonia. Agradeço também pelo nosso trabalho, pelas oportunidades diárias, pela força, pela fé para cumprir nossos deveres e pela dignidade de conquistar o nosso pão de cada dia. Obrigado, Pai. Que o Senhor continue nos abençoando, abençoando nossas ações, nossos esforços e tudo aquilo que realizamos. Pela saúde, pelo fôlego da vida, pela disposição para enfrentar um leão por dia, né, Senhor? Enfrentar cada novo dia com muita fé. Mesmo diante dos desafios, nós sabemos que a tua mão nos sustenta e nos dá a luz do caminho. Senhor, coloca a tua bênção sobre nossas decisões, ilumina nossos caminhos, orienta nossas escolhas, nos dê sabedoria, discernimento em cada atitude, Senhor. Deus abençoe nesta tarde de sexta-feira. Aliás, Senhor, que tarde maravilhosa. Que possamos agir em nossa vida com fé, responsabilidade e muito amor. Amém.

0: Vamos nessa, moçada. Põe no 12 aí, tudo prontinho, tudo certinho. Preparado aí pra fortes emoções?
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0: Bora lá, gente. O Antena Play tá no ar a partir de agora. 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Quilo de tilápia pra você no finalzinho do horário.

Simbora, povão bonito de meu Deus. Bora lá pro Antena Play. Tá aí, vai mandando mensagens de áudio pra gente aqui. Vamos lá, Antena Play. A resenha do Antena Play é assim. Vamos bater um papo ouvindo boa música sertaneja até às 3 da tarde. Antena Play. Música boa, energia positiva, boas vibrações, a tristeza de lado. E vamos que vamos, porque afinal de contas é sexta-feira, é o dia internacional. A gente lavar o pescoço por dentro.

0: maiores cantores do Brasil, né? Sem dúvida alguma. Edson! Aí, Edson Hudson. Antena Play, voltamos já na sequência com a sua mensagem.
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0: 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Vai mandando seu áudio aí. 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
2: Estamos de volta, e aí, chonados, tudo bacana? Como é que tá sexta-feira, e sextou, bebê? Olha lá para mais mensagens aqui no WhatsApp Antena, 997359981. Sempre uma alegria enorme ter você com a gente. Vamos lá então, as mensagens chegando no WhatsApp Antena. Final do horário, você sabe, né? 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Beleza?
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2: É o sertanejão aqui da Rádio Antena, o Antena Play. Daquele jeitão.
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2: Olha, Andrezinho tá com a gente. André Melo. Valeu, André. Tá concorrendo aqui já ao prêmio. Beleza, André? A xará dele, a Andréia, e o marido Fernando. Andréia, tudo certinho? Andréia tá mandando aqui o chicote no Fernando. A chicoteada. Beleza, Andréia? Cadê o chicote, DJ? Cê tá doido? Olha, Andréia, obrigado pela audiência também aí.
4: É triste.
2: É um casal, né? Um casal apaixonado, o Fernando e também a Andréia. Valeu, moçada.
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2: Tamo aqui na obra. Voltando ao almoço. Opa, 1:30 já. Passada voltando tarde do almoço. O Anderson, né? Alô, Anderson!
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2: Nosso amigo Carlinho, o Anderson e o Carlinho também. Nossa, dá na empreitada aí só no reboco, hein, Anderson? Abraço aí pra vocês. Bom trabalho, meu amigo. Léo Garcia, me coloca no sorteio. A Vanderleia Ribeiro. Valeu, Wanda. Obrigado pela audiência, querido. Tem mais Ana Paula. Ana Paula também tá com a gente na sintonia. Nosso amigo Nando, pessoal de Palmeira do Oeste na audiência também, o Nando. Valeu, Palmeira do Oeste. Grande abraço pra você. Fala, Jean. Manda um alô pra nós aqui. O Jean, nosso amigo Erivelto, o pessoal que tá lá no condomínio.
5: Os meninos.
2: Bom trabalho pra vocês aí.
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2: E aí, cadê seu áudio? Cadê o seu áudio? Tô esperando o seu áudio aqui do Antena Play. Vamos lá, tamo esperando. O Maneco já tá por aqui, ó. Grande Manezinho.
6: Tarde, meu amigo Creu Garcia. Sextou, já é dia de lavar o pescoço, hein? Hoje nós vai lavar o pescoço, hein?
2: E aí, Manezinho?
6: O Manezinho hoje tá chonado, hein? Manezinho tá chonado, manda um modão chonado aí pro Manezinho, pra Sandrinha Brita aí. Pode ser com o João Mineiro Marciano, com o Milionário Zé Rico. Nossa, tá senhora. A sua escolha aí. Manda um trem chonado aí pra nós aí. Uma chicotada e uma pedrada aí no nosso peito, Creu Garcia. Um abração e fica com Deus, meu amigo. Que Deus te abençoe. Um excelente final de semana pra você e a família.
2: Beleza, Manezinho? Cadê o chicote lá pro Manezinho? A chicoteada lá pra Fazenda Santa Fátima. Manezinho cabra chonado. Ele pediu aí o Zé Rico, né? Manda lá no peito lá do Manezinho, o milionário Zé Rico, lá pra acabar com essa sexta-feira. Vamos lá, DJ. Chuta o balde, meu filho.
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0: Os milionários é rico aqui na programação do Antena Play. Vamos lá, vamos dar mais alô pra moçada aqui. Sandrinha, sextou, né, Sandra? Eu me transformo em cama, você. A Sandra também tá quase parando lá, né, Sandra? Eu me transformo em cama. É, Sandrinha, quem fez, fez, né? Meio-dia, papai, como diz o nosso saudoso Madeirite, né? Quem fez?
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2: Vai com Deus.
0: O Eliezer também tá com a gente. Obrigado, Eliezer. Maravilha. O pessoal de Fernandópolis aí também tá com a gente. O nosso amigo Vander, né? Valeu, Vander. Abraço aí pra Fernandópolis. O Vander. A esposa Letícia, né? Valeu, Vander. Beleza, pessoal de Fernandópolis também conferindo aí a programação do Antena Play.

0: Oi, Cléo, boa tarde.
1: Oi, Thaís.
0: Eu desejo um final de semana cheio de coisas boas, né, pra todos nós. Aí, coloca meu nome no sorteio de hoje.
1: Valeu, Thaís.
0: Por favor.
1: Beleza, maravilha.
0: Obrigada, Cléo.
1: Está aí sempre com a gente na sintonia, Thaís Nara.
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1: Sobe o peixinho aí, Sônia.
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1: A Sônia vai ter que limpar peixe hoje, hein, Sônia?
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1: É, compensa, né? Peixe é bom demais, né, Sônia?
3: Sextou?
1: Sextou, bebê.
3: E hoje tem. Coisa gostosa. Aqui no Antena Play, eu sou Sônia Regina e não vou ficar fora dessa. É da Nova Peixaria Jales, né?
1: É, Sônia, é um peixinho no final do horário, né? Eita, nós! É aquela tilápia, quilo de tilápia aí no finalzinho do horário. 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Alô, Mateuzinho, Anne, toda a equipe, nosso abraço também pra vocês. O pessoal lá tá sempre com o rádio ligado na antena, 24 horas, né? Só dá antena 102. Valeu, Matheus! Vamos lá no pique dessa sexta-feira. Ô, Johan, tudo certo, Johan? A Irene lá na estância, né, também, lá na chácara. Obrigado, a Irene também, nosso amigo Luizão. Beleza, Irene. Irene também, só no pinguinzinho hoje, hein, Irene? Ainda mais que é sexta-feira. Sextou, né, Irene? Irene já tá lá no Tsclec. Desde cedo, né? Cê tá doido. Boa tarde, Cléo Garcia. Tamo junto e misturado. Marlene, tudo bem por aí, Marlene? Então, tem mais áudio chegando aqui.
4: Boa tarde, Cléo Garcia.
1: Opa.
4: Aqui é o Alex. Manda pra nós, Zezé de Camargo Luciano, pedaço de mim.
1: Boa, boa moda aí, Alex. Boa moda, bom demais. Vamos curtir então, Zezé. E na sequência tem mais alô aí. Vai mandando seu áudio. 997359981. Canta, Mirosmar.

Zezé de Camargo e Luciano, na Antena 102, lá pro nosso amigo Alex, né? Pedaço de mim. Obrigado, viu, Alex? Obrigado mesmo aí pela sintonia. Participe mais vezes aí com a gente no Antena Play, beleza? Vamos seguindo em frente aqui com a Antena Play. Agora tem mais alô, WhatsApp entupido já aqui de mensagem. Muito obrigado pela audiência. O programa crescendo aí a cada dia.

0: lá, seguimos com a Antena Play. Tem mais mensagem aqui. Vamos lendo as mensagens, senão não vai dar tempo, não. Roger passando aqui pela região dos Grandes Lagos também. Na boleia do seu Brutão aí. Roger! Moçada dos caminhões, os motoristas, né? O pessoal tá de volta aí na sexta-feira para suas respectivas residências, né? Com as bênçãos do Nosso Senhor. De volta aí para Cristal, né?
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0: Os caminhoneiros sabem o que eu tô dizendo. A Cristal, a Cristalina.
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0: E Roger, tá no Barriga de Aço aí, tá no Bicudo, no Cara Chata.
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0: Fala comigo, Roger.
2: Aoba, boa tarde. Tamo junto aqui na boleia aqui, ó. Na 102,3. Manda aquele modão apaixonado aí pra nós.
0: Boa.
2: Tchau, obrigado.
0: Roger, boa viagem pra você. Sexta-feira hoje deve estar de volta pra casa, hein, né, Roger? Então prepara o coração aí, segura essa pedrada no peito.

0: abraço, amigos caminhoneiros, aos tubarões da estrada. Nosso abraço, nosso carinho. Que Deus abençoe a viagem de vocês aí também. Levando aí, carregando esse Brasilzão de meu Deus. Vamos que vamos, moçada.
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0: Mais mensagens chegando aqui, nosso amigo Edilson também, Edilson Ricardo, pessoal que tá aí no condomínio ouvindo a gente, o pessoal continua firme e forte aí no piso, né? É porcelanato, né? Lá no condomínio, valeu moçada! E mais tá por aqui, nosso amigo Virsão, pessoal da Gigante Hortaliças, o Valdeci, o Ananias, muito obrigado, gente. Obrigado pela sintonia sempre. Eis, menino.
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0: Nosso amigo Marco também, pessoal da oficina Sport Car, participando com a gente aqui mais uma vez. Obrigado, Marco. A toda a turma aí, o nosso abraço, o nosso carinho. Bom trabalho aí. Ótima sexta-feira.
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0: Como é que você tá, Lourdes? A Lourdes já tá lá no Tsclec já também nessa sexta-feira. Fala o clima, né, Lourdes? Fala comigo, Lourdes.
3: Boa tarde, Cléo. Tô aqui ligadinha na Antena Play. Sou a Maria de Lourdes Brava aqui do Jardel Dourado. Queria pedir uma moto pra você, menino. Sextou, hein, bebê?
0: Sextou, bebê.
3: Toca pra mim.
0: Qual que
3: As Galvão, no calor do teu abraço, por favor.
0: Eita, nós.
3: Uma sexta-feira muito abençoada pra vocês e pra todos os ouvintes. Quero participar do sorteio, hein?
0: Olha,
3: beijo,
0: Lourdes.
3: Beijo.
0: Valeu, Lourdes. Ótima sexta-feira pra você, Lourdes. Arrrr, cabu, camarruco, velho.
4: Mec, mec.

0: as Galvão. Aí, forrozinho gostoso, forrozinho bom demais. É dois pra cá, dois pra lá. Ô, Lourdes, chega mais, Lourdes, vamos dançar um pouquinho, vamos dançar um forrozinho comigo aqui, Lourdes. Dois pra cá, dois pra lá. Pra cá, dois pra lá. É, obrigado, Lourdes, pela audiência, obrigado pela sintonia, pela companhia sempre. Antena Play, daquele jeitão.
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4: Vamos lá, cholados. Hoje tem quilo de tilápia pra você no finalzinho do horário. Sorteio aí lá da Nova Peixaria Jales. Cadê aquele fundo musical, DJ? Manda aí, meu filho. Vamos trabalhar, queridão. Aê, garotinho. Grande japa. Ô, Poiate, como é que você tá, Poiate? Tá tudo certinho? Maravilha, pessoal da Poiate Construções aí também. Na sintonia. A filha, né? A Jaque Poiate. Também. A neta, né? A Lara, isso mesmo? O Genro Anderson, o filho Juninho. Todos os ouvintes aí da Rádio Antena 102, o Antena Play. Grande Laerte. Pessoal da Poiate aí, o nosso abraço. Pessoal que tá todo dia, né? Rádio ligado aqui na Antena 102. Serginho, pessoal de Salete também. Região em peso, ouvindo aí o Antena Play. Valeu, moçada! Fala, Serginho Silva! Alô, Santa Salete! Grande abraço aí pra moçada de Santa Salete, na sintonia. Fala, forrozinho, sextou, bebê. Sandrinha continua por lá também. Tem mais, nossa amiga Leide, a Leide Souza, a moçada de Palmeira do Oeste, na sintonia também. Oi, Leide! Vem por aí, né, Leide?
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4: Desce mais uma. Mais uma aguinha com gás aí pra nós. Bora. Sextou. Fazer um tiscleque hoje aí.
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4: Tá abrindo mais uma, mais um pinguinzinho aqui. Eu tô abrindo mais um pinguinzinho aqui. Demir. Demir Aparecido. Ô, Demir.
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4: Tá cedo, Japão.
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4: Demir.
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4: Tá abrindo uma garrafa aqui de pinguinzinho, hein?

Ademir pede música aqui, viu? O Ademir, também o Igor. O pessoal pediu aqui o Felipe Falcão. Tem aí? Vou mandar pros meninos lá. O pessoal que tá trabalhando, né, nessa sexta-feira aí. Agora manda lá no peito do Ademir.

Aí, grande abraço aí, Aldemir, toda a turma que tá lá no Jardim Terras Altas, né, Ademir, o Igor. Toda a turma lá, o nosso abraço. Obrigado pela audiência sempre. Ademir. Aí o Felipe Falcão, lá pra moçada na sintonia. Valeu, valeu, valeu. O nosso amigo Serginho também, lá na Salete. Valeu, Serginho.

0: tem mais áudios. Ô, João! João lá de Valentim Gentil, né? Você não tá em Valentim, né, João? João tá sempre ligado aí na Rádio Antena 102, no Antena Play. Ouvinte aí de todos os dias, né? Fala, João, fala comigo.
1: Boa tarde, Cléo. Aqui é o João Paraná de Valentim Gentil, mas hoje estou ouvindo o programa aqui de Pouso Alegre, Minas Gerais.
0: Ó, tá longe.
1: Toca a música aí, Jean Giovanni, nem domingo consigo te esquecer. Beleza? Boa. Muito obrigado.
0: Valeu. Boa moda, hein, João? Boa moda. É, João. 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

0: Tá aí, Jean Giovanni, no Antena Play. Bom, gente, hoje tem prêmio, hoje tem a tilápia, né? Quilo de tilápia aí da Nova Peixaria Jales. Você participando com a gente aqui no WhatsApp Antena. 997359981. Vai deixando o seu áudio aí, vai participando do programa. Você quem manda aqui, eu não mando nada aqui, muito menos no Japa. Certo? Você ouvinte é quem manda, vai mandando seu áudio, vai pedindo seu maldão aí. É, vamos deixando a tristeza de lado aqui, ó. 100% animação.
1: É 100% animação.
0: Cê tá bom? Fala, Geraldinho. Como é que você tá, Geraldo? Tudo certinho, cowboy? Geraldinho também tá com o filho, né? O Leozinho. Valeu, obrigado pela audiência, os meninos. O Nilton também, o Biro, lá do Raio X. Obrigado, viu, Biro? Audiência também, meu irmão Dico Souza. Grande Dico, grande abraço pra você. O nosso amigo Paulo Sérgio. Ah, vamos verificar aqui, viu, Paulo? Nosso amigo Dico participando todos os dias aqui na Antena 102, na Antena Play. O pessoal das entregas aí também, né? O pessoal que tá na luta aí todos os dias. Valeu, moçada! Toca a música Capial pra nós. Quem que é? Final telefone 9332. Trabalhando, ouvindo a antena, o Gabriel. Ah, tá. O pessoal tá trabalhando, o Gabriel tá dormindo, isso mesmo. Ô, Gabriel! Tá dormindo já pensando no tsclec no finalzinho da tarde, né? E aí, menino? Ó, o seguinte, gente, vamos faturar rapidinho, a gente já volta aí com o seu alô.
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10: Opa, aqui é outra pegada, hein? Bora lá, gente. Hoje tem a tilápia lá da Nova Peixaria Jales, lá na Rua 1, esquina do Elza Pirro. Nova Peixaria, presenteando aqui os nossos queridos ouvintes, né? Aquele quilão de tilápia.
11: E você.
10: Pra você fazer seu prato com a família, pra voltar aquela tilapinha. Vai fazer o que com a tilapinha? Me fala. Fazer empanadinha. Fazer aquele ceviche. Já deu água na boca. Já deu aquela sede, né? Fazer aquele tiscleque também, né, Matheus? O Matheus, a Anne preparando já o prêmio pra você buscar lá na Nova Peixaria Jales. Vamos que vamos!
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10: Danilo! Fala, Danilão! Nosso amigo Danilo Leandro, a moçada que tá aqui no Santo Expedito, na sintonia. Vamos acabar essa obra aí, hein, Danilão? Vamos acabar, meu filho, vamos acabar. 14 horas e 5 minutos, boa tarde. O Sérgio Castro também tá com a gente. Valeu, Sérgio. Vou mandar mais um alô aqui pra moçada que tá com a gente aí, o nosso amigo Gabriel. Ah, tá. Gabriel dormindo aí. Pediram aqui a música Capial. Vamos separar ela aqui, viu, os meninos. Não deixou o nome aqui. 9332. Eu e o Gabriel dormindo aqui na obra. Ô, moçada, vamos tirar o pé do chão, né, moçada? Hoje é sexta-feira, semana terminando. Dá tempo ainda, até as 4, 5 da tarde. Dá tempo aí de fazer muita coisa. Vamos tirar o pé do chão aí. Olha, Dico, nosso amigo Dico. Alguém bloqueou o Dico aqui sem querer, né, Dico? Dico ouvinte em todos os dias. Antena Play desde o comecinho, né, Dico? Valeu. Nosso amigo.

0: apaixonar, né? Um cara sai sem rumo assim, creu. Sextou, uma ótima sexta-feira a todos. Estica, sai cachorro.
1: Couro, creu. Couro. Valeu, gordinho. Grande abraço a toda a turma aí. Vamos lá, gordinho. Chama na moda.
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0: Lourenço Lorival, hein? Bom demais. Os senhores da música sertaneja. Mais alô aqui, pessoal participando. Hoje tem a tilápia lá da Nova Peixaria Jales. 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Tem mais participações aqui. É Ludmilla. Obrigado, Ludmilla Suelen. A Sônia tá dizendo que vai fazer filezinho empanado, né? Né, Sônia? Boa. O Rafa também tá por aqui na audiência. Sextou, né, Rafa? Mandando vídeos aqui da obra. Grande Rafa, a moçada da construção civil aí, grande abraço os meninos.
1: Boa tarde, Antena Play, tamo junto, hein?
0: Tamo junto.
1: Tá aí o Denis aqui, ó, no Tropicali.
0: Beleza, Rafa, abraço pra vocês aí, meu amigo, bom trabalho, viu?
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0: Fala, Igor Sasso. Ô, Igão, como é que você tá, Igor? Faz tempo que eu não apareço aí, né, Igor? Tá tudo certinho por aqui, viu? Grande Igor Sasso, nosso amigo Braz. O Brazão, grande Brazão. Sempre rádio ligado na Antena 102. O Brazão e o Brazinho, né? Alô, Boca. Tio Dani, grande equipe aí. Da Sasso, né, mecânica? Ô, Vitinho. É o pirilampo das meninas, né? Ô, Vitinho, como é que você tá, Vitinho? Menino chonado demais. Abraço a toda a equipe Sasso. A Sasso vai estar com a gente aí na cobertura das eleições, né? No próximo dia 4 na antena. Durante todo dia trazendo aí as informações das eleições e a Sasso vai estar com a gente aí, beleza? E tudo de bom pra vocês aí, moçada da Sasso, rádio ligado na antena 102. Boa tarde, Cleo Garcia. Quero participar do sorteio também. A nossa amiga Eurides. Alô, pessoal do Jardim Eldorado aí. Nosso abraço.

0: nosso carinho também. Tem mais áudio chegando aqui. Nosso amigo Paulinho. Ô Paulinho, como é que tá a nossa fuga coros? Paulinho, tá no corre, corre também, né, Paulinho?
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0: De Paulinho, Paulinho Toledo.
2: Boa tarde, meu amigo Cléo Garcia.
0: Tá bom, Paulinho?
2: Aqui é o Paulinho. Toca aí pra nós, cheiro de shampoo, Christian Ralph. Fresco pra todos que tá ouvindo. Coloca eu aí no balaio de prêmios aí. Tá,
0: show,
2: obrigado. Sextou, hein, meu amigo? Valeu.
0: Sextou. Maravilha, Paulinho. Grande abraço. Grande Paulinho, toda a equipe da Fuga Coros. O pessoal trabalhando nessa sexta-feira. E rádio ligado aqui no

0: Christian Ralph no Antena Play, bom demais, hein? Christian Ralph sempre, né, presente aqui.
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0: No Antena Play. Vamos fazer um montão de mensagens chegando. O WhatsApp realmente entupiu aqui de vez. Tá verdinho aqui.
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0: Com força. Olá, boa tarde. Me coloca no sorteio. Ariane. Obrigado, Ariane. Ariane é a neta da Irene, né? Valeu, muito obrigado pela sintonia também. Tamo na escuta aqui, mais um abraço aí pra toda a turma lá da Sasso, né? O Igor, nosso amigo Braz, o Boca, o tio Dani também, o grande pirilampo das meninas. Essa é nova, hein? É o grande Vitinho, grande Vitinho. Horas 15 minutos, mais mensagens aqui no nosso Antena Play. Que loucura, hein? Meu amigo, hoje tem o quilo de tilápia aí da Nova Peixaria Jales. O sorteio no finalzinho do horário, beleza? Mônica, obrigado pela audiência também. O que é a DJ Chapa? É quem comanda aqui, o nosso diretor. Ah, tá, é pra ir pros comerciais agora. E é rapidinho, tá dizendo aqui que é rapidinho. 2 minutinhos, tamo de volta aí com o Antena Play. Daquele jeitão.
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12: Vamos lá, moçada. Hoje tem tilápia lá da Nova Peixaria Jales. Pode mandar sua mensagem pra cá, 997359981. Grande Matheus, a Anne, parceiros nossos aqui do Antena Ligada e também aqui no Antena Play, né? Finalzinho do horário, então, pela tilapinha boa demais lá da Peixaria Jales, sempre trazendo novidades também, né? Os congelados, você tem aí no finalzinho de tarde, né? Aquele peixinho, aquela biritinha, bom demais, né, Matheus? Obrigado aí pela audiência também, pessoal lá da Nova Peixaria Jales, na sintonia. Vamos lá, moçada, Paulinho, tá tudo certinho, né, Paulinho? Mais um abraço aqui pro Paulinho e toda a moçada lá da Fuga, na sintonia. Ô, Rafa, tem áudio do Rafa aí, esquecemos do áudio dele aí, vai lá.
16: Ó, manda um abraço aqui pro Dani aqui, ó.
12: Ô, Dani.
16: Tamo junto misturado aqui, ó, no Jardim Tropical aqui, ó, no fundo do municipal aqui, ó.
12: Show.
16: Só tá quente aí, mas é sextou, né? Só alegria, tamo junto.
12: Valeu, Rafa. É a moçada tá lá na obra, né? Na sintonia também. Moçada que tá doida aí pra mandar um tsclec. Beleza, menino.
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12: Só pecar o beijo da égua, né, Rafa? Bom demais, obrigado pela audiência também.
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12: Alessandro Chocolate na sintonia também. Grande Alessandro Chocolate, pessoal da prefeitura também, dos caminhões aí, pessoal no trampo nessa sexta-feira.
18: Boa tarde, meu amigo Cleo, beleza?
12: Boa tarde.
18: Alessandro Chocolate. É, toca aí pra nós aí, Pássaro Sem Ninho do André Andrade aí. Olha pros meus amigos aí do trecho aqui, o Cassimiro, o Ailton, o Louro e o tio. Nosso amigo lá da JC Ambiental, o Donizete também, para todos da Secretaria de Agronegócio, Meio Ambiente e Bem-Estar Animal. Beleza? Valeu, um abraço.
12: Grande Alessandro, grande chocolate, abraço a todos aí. André e Andrade, setador!

0: Andréia Andrade aqui no Antena Play. É a verdadeira música sertaneja pra você. Bora lá, gente. Mais canções aqui, mais participações também no Zap Antena. Uma mensagem demais hoje, hein? Explodiu o Antena Play. O Danilo tá por aqui também, nosso amigo Edson tá lá em Auriflama, né, na sintonia. Fala, Edson.
1: Boa tarde, Cléo Garcia.
0: Boa tarde.
1: Você vai tocar aí pra nós agora? Bruno e Marrone, Paz Iguá, Edson Auriflama. Tchau, obrigado.
0: Edson, você não é fraco não, é moçada de Auriflama, hein? Os meninos chonados demais. Segura, Edson. Forrozinha, hein? Sextou, papai. Tá na pressão, hein?
2: Na pressão.
0: Alô, Auriflama! 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

0: Bruno Marrone. Abraço aí, Auriflama e toda a turma aí, o nosso amigo Edson, toda a turma aí, o nosso abraço, o nosso carinho. Seguinte, gente, hoje tem tilápia, 1 quilo de tilápia no finalzinho do horário. Vai deixando sua mensagem aqui no WhatsApp Antena, no WhatsApp 997359981. Matheus, a Anne, pessoal da Nova Peixaria Jales, presente ainda aqui os nossos queridos ouvintes. Alô, Paulinho, abraço pra vocês aí.
1: Existe um caminho.
0: Quero esse peixinho aí, Paulinho, também quero, rapaz. 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Só de buenas, assim, ó. Mais ou menos assim. Cê tá no...
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0: Danielzão. Danielzão, velho de guerra, hein? Mercedita, modão, aqui no Antena Play. Seguimos, mandar um alô aqui pra moçada, senão não vai dar tempo, né, de atender toda a galera aqui. Muitas e muitas mensagens. Ó, lembrando que hoje tem aí o prêmio da Nova Peixaria Jales no finalzinho do horário pra você, beleza? Vamos lá, tem mais mensagem chegando. Mais áudios, né?
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0: Simbora, moçada!
2: Meu amigo Cléo, coloca nós nesse sorteio aí. Aqui é o Dico Pintor, manda um abraço pra nós aí, companheiro, tartaruga, Severé, Biro, Biro. Aê, o Elinho de Urânia.
0: Valeu, valeu Dico, a moçada da pintura, os artistas da pintura. Lá tem mais participações, a Isadora também tá por aqui. Isadora, obrigado, viu, querida.
3: Boa tarde, Cléo, tô ouvindo aqui a Antena Play.
0: Aí, ó.
3: E coloca meu nome do sorteio, por favor.
0: Valeu, Isadora. Também na sintonia junto com a gente, Isadora. Vamos lá, acelerando aqui o Antena Play. Muita gente participando aqui.
4: Boa tarde, meu amigo Cléo Garcia.
0: Ô, Gil.
4: Santana. É meu patrão aqui, Celcinho.
0: Grande Gil.
4: Celcinho. Vamos lá, a música do Leonardo pra nós aí. Mandar um alôzão lá pro nosso amigo Rafa também. E nosso amigo Denis, tá na sintonia aí também.
0: Beleza, maravilha então. A moçada pedindo aí Leandro e Leonardo, né? Cadê o DJ? Na hora mesmo, ao vivo, Leandro e Leonardo. Pode ser? Pega na agulha aí, vamos lá. Isso, vai lá. Pode ser essa mesmo. Manda lá, vamos atender o pessoal aí. O Dico, né, pintor? O Gil Santana. Né?
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0: Ele tá corrido aqui hoje.
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0: Valeu, Gil.
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0: Aguenta.

0: aí, Leandro Leonardo, na Antena 102, só pra matar vontade aí, né, de curtir o Leandro Leonardo. Ô, Mateuzinho, Mateus, quem ganhar a tilápia é pra chamar ele. Ô, Mateus, o proprietário não pode, né?
1: Abraço,
0: Mateuzinho.
1: Novo, meu querido.
0: O pessoal lá na Peixaria Jales também, na sintonia.
2: Fala, meu amigo Cléo, beleza? Ô, Cléo, quem ganhar a tilápia aí, quiser chamar nós pra comer uma porçãozinha e tomar uma gelada, hein? Tô dentro.
0: Você tá doido, fazer aquele... Aquele descreque, né? Finalzinho da tarde aí, ó. Ai, trembão. Ouvindo, claro, a boa música sertaneja, né? Valeu, Matheus!
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0: Boa tarde, toca um João Mineiro e Marciano pra nós aí.

0: O meu amigo Douglas. O Douglas gosta de modão, né, Douglas? Aí o Douglas chonado. Vamos lá, acelerando aqui o Antena Play, mais participações. Deixa eu mandar um abraço aqui pra Fabiana. Fabiana Dias também participando aqui. Já já o sorteio do quilo de tilápia, hein? A Eurides tá lá no Jardim Eldorado, também junto com a gente. Obrigado, Eurides. Ah, tá. O apelido do menino aqui é Dorme, né? É o Gabriel Dorme. Tá certo, eu confundi tudo aqui. Maravilha, um abraço pra vocês aí, os meninos, pessoal que tá na obra aí. Deixa eu mandar um abraço também. Pessoal que tá participando do sorteio aqui, a nossa amiga Rosana. Rosana, obrigado por estar com a gente aí também, viu? A Rosimari também lá no Córrego do Mico, o pessoal das hortaliças aí, muito obrigado pelo carinho. Valeu. Quem mais tá por aqui na audiência? Nosso amigo Ivo, pessoal de Urânia, na sintonia. Valeu, Ivo. Abraço pra você também. O Cido da Rosa. Ô, Cidão, como é que você tá, Cido? Fala comigo.
1: Boa tarde, meu amigo Creu Garcia, Cido da Honda, ouvindo esse programa maravilhoso, que é líder Jales Região. Ô, meu amigo, vou falar uma coisa pra você. Início, diga, Cido, de final de semana tá começando. O Cido, sincero, já tá naquela expectativa. Isso. Vou falar uma coisa pra você, não tô bom não, eu tô excelente pra beber. Aí, ó. Manda aquela tijolada no peito, assim, pra arrebentar o coração desses pingaiada. Rick Renner, garçom, eu ofereço pra todo ouvinte, tá ouvindo a programação, tá? Tchau, tchau.
0: Valeu, Cido. Esse é o Cido da Roma. Seguinte, vou fazer o seguinte, vamos faturar rapidinho, a gente já volta então com o pedido do Cido aí, do Rick Renner, beleza? Cido Sonado.
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4: 15:01. Vamos tocar aqui o Chico Rei Paraná. Já quase encerrando aqui o nosso Antena Play. Já já o sorteio, né? Do prêmio de hoje.

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1: 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Vamos lá, moçada. Encerrando aqui o Antena Play. Que loucura hoje, viu, meu amigo Orivaldo Bock. O negócio é que hoje o bicho pegou, viu? Rapaz do céu, você tá doido. Vamos lá, agora sim o sorteio do quilo de tilápia lá da Nova Peixaria Jales, na Rua 1, esquina com a Elza Pirro. 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Vamos passar o nome completo aqui lá pro Matheus. 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Rádio Raiz na sequência, trazendo aí o melhor do sertanejo. Atendeu o Cido, né? Tem que atender o Cido aqui. A última, o Rick Renner. Valeu! Um abraço a todos. A gente se encontra amanhã, 9 da manhã, tamo de volta. Valeu, gente!

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5: 15 horas e 14 minutos, a notícia da hora, deixando você bem informado nessa tarde gostosa de sexta-feira. Vamos falar do Campeonato Brasileiro Série A. Amanhã teremos a 28ª rodada. O Clube Atlético Mineiro, amanhã às 4 horas da tarde, Clube Atlético Mineiro e Chapecoense. Amanhã às 5 horas, Mirassol e Botafogo. Amanhã às 18h30, a equipe do Remo vai enfrentar o Santos. Amanhã às 20h30, Vasco e Coritiba. Teremos amanhã às 21 horas São Paulo Internacional, domingo às 11 horas Grêmio e Palmeiras, domingo às 16 horas Corinthians e Fluminense, domingo às 4 da tarde Vitória e Cruzeiro, domingo às 18h30 Flamengo e Bragantino, e no domingo às 19h30 o Atlético Paranaense vai enfrentar a equipe do Bahia. Liderando a tabela de classificação do Campeonato Brasileiro Série A, Flamengo com 57 pontos, em segundo o Palmeiras com 56, em terceiro o Atlético Paranaense com 46, em quarto o Bahia com 46 pontos.
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0: 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E por aqui, Boquinho, até às 19 horas com o Rádio Raiz. A direção geral, doutor Vanderlei Garcia. E a partir de agora, você mandando seu nome completo pelo WhatsApp da Antena 997359981, nós vamos sortear o chinelo da B&V da Leque Papelaria, número 3940, viu? Manda seu nome completo pelo WhatsApp da Antena, vamos sortear um chinelo B&V, um par de chinelo B&V, número 3940, estampado Leque Papelaria. Manda o seu nome completo pra cá, você poderá ser o ganhador. 15h17, já está no ar o programa Rádio Raiz, o nosso Boa Tarde.
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0: 15 horas e 30 minutos. Alô, Sandrinha Brito, um beijão, minha amiga. Um abraço, Sandrinha. Muito obrigado pela audiência, viu? Um beijão pra você, Sandrinha. Alô, João Lázaro. João Lázaro tá lá. Tá lá em Pouso Alegre, Minas Gerais, ouvindo o Boquinho, tá no aplicativo aí, né? Alô, João Lázaro, um abração pra você, meu amigo. Eita, que maravilha, ó. João Lázaro, João Paraná. Eita, tá em Pouso Alegre, Minas Gerais, ouvindo o Boquinho, né? Alô, João, abração pra você, que Deus te abençoe, bom final de semana aí, viu? Boa viagem, bom passeio pra vocês aí, viu? Mandar um abraço também aqui, meu amigo Cido da Ronda. Ô, Cido, tá tudo beleza por aí, Cido? Tudo na Santa Paz, meu irmãozinho? Tudo maravilha, maravilha, maravilha, Cidão.
10: Boa tarde, meu amigo Boquinho. Ô, Boquinho, Cido da Ronda, ouvindo esse programa maravilhoso, meu irmão. Ô, coloca meu nome aí no sorteio aí, que eu preciso ganhar um par de chinelo com o meu. Quebrou, Boquinho, como é que faz? Andar tomando uma gelada e descalço não tem como, né, amigo? Meu amigo, eu tenho que andar, como você diz, passar na passarela aí, pessoal, ver como você tá chegando. Coloca meu nome no sorteio aí, meu amigo. E manda pra mim um modão, Morena de Popurina.
0: Opa!
10: E eu ofereço pra todo ouvinte que tá ouvindo a programação. Tá, tchau, tchau. Essa música, Boquinho, é do Constantino Mercury.
0: Constantino Mendes e Mercury, música linda, Morena de Popurina. Vamos matar saudades, viu, Cido? Daqui a pouquinho, tá bom? Beleza, meu irmãozinho? Mandar um abraço aqui pro Marcelo Furlan. Ei, alô, Marcelo Furlan, meu grande amigo Marcelão, né, Marcelo? Ei, boa tarde pra você, Marcelo. Muito obrigado aí pela audiência, viu? Muito obrigado pela audiência. Nosso abraço, meu irmãozinho. Valeu pela sintonia, viu? Tá ouvindo o Boquinho também? Tá ouvindo o Boquinho. Ó, só quem tá ouvindo nós aqui agora é o Laerte Poiati, né, Laerte? Lá da Poiati Construções. Eita! Alô, Laerte Poiati, o nosso abraço, meu patrão. Muito obrigado aí pelo carinho da audiência também, viu? Sempre, sempre prestigiando e ouvindo aí a Antena 102 FM, né? Alô, Zé Marçola.
11: Boa tarde, meu companheiro Boquinho. Tudo certinho com vocês aí na Antena 102. Ô, Boquinho, Zé Marçola, aqui de São Iracema.
0: Fala,
11: Zé. Se for possível, manda pra nós aí o Zé Henrique Gabriel, peão. Tô dedicando aqui pra minha esposa, pra toda essa galera aqui de São Iracema. Pra todo esse povão que tá ligado aí no seu programa, companheiro. Sextou, Boquinho. Hoje é dia de molhar as palavras. Vamos que vamos, companheiro.

0: Legal, 15 horas e 46 minutos, Christian Ralph, Nunca Mais Vou Te Enganar, é o grande sucesso aqui na antena. 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
0: 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Ex-Palmeiras revela luta contra o álcool e faz forte desabafo. O ex-Palmeiras Cristaldo revela luta contra álcool e faz forte desabafo. É campeão da Copa do Brasil e do Brasileirão pelo Palmeiras, Jonathan Churri. O Cristaldo fez um forte desabafo em entrevista ao canal, de esporte na Argentina. Hoje, sem clube, o atacante de 37 anos de idade revelou sua luta contra o alcoolismo e que chegou a cogitar o suicídio. Minha terapeuta salvou minha vida. Quando tive pensamentos suicidas, eu estava na minha caminhonete e não encontra saída. Sentia que a única coisa que queria era me apagar. Não aguentava mais a dor e o sofrimento. E aí toca meu telefone e era ela. Atendi chorando e disse o que ia fazer, relatou ele.
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2: Muito bem, 15 horas e 53 minutos, é o Rádio Raiz. Alô, Vitor, do Posto Sena. Tudo beleza por aí, Vitor? Tudo na Santa Paz, meu irmãozinho?
5: Diferença, Posto Sena.
6: Grande Boquinho, boa tarde. Ô, Boquinho, fazendo favor, hoje vamos de Felipe Falcão. Beleza? Para todos os ouvintes aí, todo mundo. Que Deus abençoe a todos. Bom final de semana. Tamo junto, sempre, beleza? Sextou, quente pra caramba. Daqui a pouco não, só mais tarde. Entendeu? Valeu!
2: Valeu, Vitor! Nosso abraço, meu irmãozinho! Alô, Sônia Regina, Sônia Regina!
7: Oi! Sextou, hein, Boquinha?
2: Sextou, Soninha!
7: E que bom que eu estou aqui no Rádio Raiz. Tenho certeza que vou passar uma tarde maravilhosa ouvindo boas músicas. Opa! Entretenimento, aí, notícias, e ainda vou participar do sorteio aí do chinelo lá da Leque Papelaria.
2: Opa, já tá participando, viu, Sônia Regina? Um beijão pra você, minha amiga, muito obrigado pela audiência aí, viu, Sônia? Muito obrigado. Então vai mandando seu nome completo pra cá, gente, que nós vamos sortear no final do programa o chinelo da B&V. 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Vai ser o sorteio no final do programa. Então manda pra cá o nome, é o número 3940. Você poderá ser o ganhador, viu? Beleza? Alô, meu amigo Dico, nosso abraço, Dico. Muito obrigado pelo carinho da audiência também, viu, Dico? Tá aí na sintonia, né? Mandar um abraço pro meu amigo, ó, Adriano Henrique. Aí, Adrianão.
8: Ô, Boquinho, beleza? Boa tarde, meu amigo. Beleza?
2: Beleza!
8: Manda aí pra nós aí, sextou, Leonardo.
2: Eita!
8: Torcendo pro povo aqui da Ferrari Car.
2: Ferrari Car!
8: Sextou, chama!
2: Chama! Valeu, Adriano, nosso abraço, meu irmãozinho. Muito obrigado pela audiência, viu? Pessoal da Ferrari Car aí, ó. Abração do Boquinho pra vocês aí, viu? Alô, meu amigo João Irode, boa tarde, João. Pessoal do Boi Mix aí também, né, gente? Um abração pra vocês aí, viu? Muito obrigado aí pelo carinho da audiência. Ô, Gordinho, tá tudo beleza por aí, Gordinho?
9: Boa tarde, Boquinho, meu amigo. Ei, fala comigo, sextou, sabadô. Já pode falar que é sábado,
2: já,
9: né,
2: pode,
9: Boquinho?
2: Já pode.
9: Que alegria. Vontade de tampar outra, esse calor brabo.
2: Ai,
9: hoje tá bom. O Ângelo, o Gordinho, o Éder e o Marcão trabalhando, esperando vocês. Só com a modona apaixonada pra nós hoje, do Gilberto Gilmar. Ficou uma bem chonada mesmo pra nós lavar o pescoço por dentro hoje. Couro, Boquinho, sextou. Uma ótima sexta-feira a todos. Couro, Boquinho, vamos estampar outra.
2: Couro. Bom trabalho pra vocês, né, galera? Muito obrigado pela audiência aí, viu? Sempre ouvindo o Boquinho, né? É, o Gordinho, quando a gente coloca essa música do Gilberto Gilmar, ele chora, rapaz. Ele chora, né, Gordinho? Chora, mas chora. O coração fica choroso, rapaz, né? É um modão bonito demais, né, rapaz? Meu amigo, viu, gordinho? Meu amigo Luizão, também lá do Corre da Porteira. Luizão é meu amigo, Luizão é meu irmão, uma pessoa maravilhosa. Ele, a Irene. O Luizão também chora ouvindo o Gilberto Gilmar cantar, viu? Gosto demais de Gilberto Gilmar também, né, Luizão? Ei, segura!

0: gordinho? É, Gilberto Gilmar, rapaz. O meu amigo Zé Tobogã, meu grande amigo Zé Tobogã, tá lá no seu sítio, ouvindo o Boquinho, né, Zé? Ô, Zé Tobogã, abração pra você, meu irmãozinho. Tá aí ouvindo o Boquinho. É só modão, hein, Zé? Só modão. E cada modão abre uma aí, né? Tof! Aí, bonito, hein, Zé? Alô, Zé Tobogã, abração pra você, meu irmãozinho. Muito obrigado aí pelo carinho da audiência, viu? Tá certo? Sempre na sintonia. O Geleia também, né, Geleia? Geleia tá ouvindo o Boquinho, sextou, né, Geleia?
1: Alô, Boquinho, boa tarde, Boquinho, aqui é o Geleia, manda pra nós aí. Eu andei pro Salemão, menininha, deu vestido preto pra nós. Tá eu, tá o Link, tá o Link, tá o Ailton, estamos aqui no trampo, hein, no batidão. Daqui a pouco vão acender a bagaceira.
0: É bonito.
1: Não, pode, filho, pode sim. Pode. Sextou, bebê.
0: Sextou, bebê. Valeu, Geleia, abração pra vocês aí, viu? 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Alô, meu amigo Denis da Quitanda Bom Pastor, o nosso abraço, Denis. Tá aí na sintonia, ouvindo a Antena 102, Quitanda Bom Pastor, o nosso abraço, Denis.

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3: Legal, 16 horas e 14 minutos. Alô, Leide. Leide Buzinaro, de Palmeira do Oeste, do Córrego do Jaguari. Eita, que beleza. Nosso abraço aí, viu, Leide? Muito obrigado, minha amiga, pelo carinho da audiência, viu? Tá aí ouvindo a Antena 102. Muito obrigado pela audiência, viu, Leide? A todos aí do Córrego do Jaguari, né? Aí em Palmeira do Oeste, muito obrigado pela audiência. Meu amigo Denis, da Quitanda Bom Pastor também, né, Denis? Abração pra você, meu irmãozinho. Muito obrigado pela audiência aí, viu? Tá certo? É, mandar um abraço aqui, tá? 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

0: 16h22. Brigue comigo, mas não vá. Zezé de Camargo e Luciano aqui nas ondas da Antena. 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

sem grades, Jorge Matheus, aqui na Antena 102. Alô, meu amigo Wilson, da Gigante Hortaliça. 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Alô, Wilson da Gigante Hortaliça, meu grande amigo Wilson, né, Wilson? Abração pra você, viu, Wilson? Muito obrigado aí pelo carinho da audiência também, viu? Mandar um abraço pros meus amigos, meus irmãos lá do Paulinho Supermercado do Santos Perdita. Alô, Paulinho, alô, Tati. Bom trabalho pra vocês aí, viu? 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

0: E rompe com a Nike e assina contrato com a Suisson. O jogador de futebol francês Mbappé, de 27 anos, encerrou sua parceria de duas décadas com a Nike e assinou com a marca suíça de roupas esportivas On. A mudança representa mais uma perda para a marca americana, enquanto os concorrentes mais recentes ganham espaços no mercado de calçados esportivos. A On planeja lançar suas primeiras chuteiras de futebol em 2027 e também nomeou o ex-jogador francês Thierry Henry como diretor de futebol, e as ações da empresa listadas nos Estados Unidos subiram 5% nas negociações antes da abertura do mercado.
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0: Chegou 17 horas e 7 minutos. Alô, Diego. Nosso abraço, Diego. Muito obrigado. Tá ouvindo o Boquinho, né, Diego? Eita. Alô, Dió, da Fiscarelli Pneus, meu amigo Dió Fiscarelli, mandou umas fotos dele aqui, de quando era, rapaz, novinho, hein, Dió, rapaz, ei, Dió, ó, rapaz do céu, moço, alô, Dió, magrinho, né, Dió, nosso abraço, meu irmãozinho, alô, Percival, tá ouvindo o Boquinho também, né, Percival, pessoal, hoje é sexta-feira, sextou, né, Percival?
4: Ô, Boc, só modão, hein? Sextou, hein?
0: É.
4: Hoje é dia de perder o juízo. Manda pra nós aí, Mulher Maravilha. Ou Derrante de Ouro. Vê qual que você achar melhor aí, manda pra nós aí. Vamos que vamos, Boc, sextou.

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2: Agora 17:26, Antena 102 FM. Manezinho. Ei, Manezinho, tá ouvindo o Boquim, tá tudo beleza por aí? Manezinho falou, Manezinho tá maravilha, né, Manezinho?
3: Boa tarde, Boquim. Fala comigo, Boquim. Fala comigo.
2: Fala comigo.
3: Sextou, bebê.
2: Sextou, Manezinho.
3: Tá na hora, Boquim, tá na hora de tirar a poeirinha da garganta.
2: Eita!
3: Manda aquele modão sonado aí pro Manezinho aí, pra todos os ouvintes. Escolhe o modão e manda pra nós, Boquim. Um abração e fica com Deus, meu amigo.
2: Falou, Manezinho, fica com Deus também, meu patrão. Mandar um abraço aqui também pro, ó, oh, tá, mandou a foto da obra, né, Rafael? Tá aí trabalhando, é, só na régua, ó. Ê, caboclo, só na régua, hein? Olha lá, ó. Ó, Rafael, aí bonito, hein? Aí bonito, meu patrão. Aí bonito. Meu amigo Dion Fiscarelli também na sintonia. Eita, nosso abraço aí, viu? Muito obrigado. É, ouvindo aí a Antena 102 FM, nosso abraço. Muito obrigado pela audiência, Dion. Meu grande amigo Dion, né? Ô Marmota. Tá tudo beleza por aí, Marmota? Tudo certinho, meu irmãozinho?
4: Boa tarde, meu patrão, churrasqueiro. Tá aí o Zé Alicate aqui na escuta, meu amigo. Manda uma moda caprichada aí. Bom final de semana a todos. Bora, bora.
2: Bora, Marmota. Alô, Marmota, Zé Alicate, pessoal da Rizel Combustíveis. Um abração pra vocês, viu, Marmotão? Um abração, Marmotão, só na... Já tá preparando, tirando a poeirinha da garganta já, né? Né, Marmota? Né, Zé Alicate? Abração pra vocês aí, viu? Muito obrigado pelo carinho da audiência também, viu? Mandar um abraço aqui também pro... Alô, Zé! Zé Antônio, Zé, tá tudo beleza pra vocês, Zé?
5: Boquim, boa tarde, Zé Alicate da Rizel Combustível.
2: Ei, Zé!
5: Manda um alô aí pro Manezinho, pô. O Manezinho, quando era mais novo, era cowboy de rodeio, sabia?
2: É verdade, é.
5: Lá de Santo Antônio da Aracanguá, tá aí o Marmota aqui.
2: O Manezinho montava então, velho. Manezinho não é fraco não, hein, rapaz? Era cowboy, cowboy. Vamos pôr uma música de cowboy pro Manezinho aqui então, rapaz. Manezinho disse que era cowboy. Manezinho! Coração do carro de cowboy! Segura, Manezinho! Ô Fábio, Fábio Pedro também, tá ouvindo o Boquinho, né, Fábio?
6: Olá, Boquinho, boa tarde, tudo bem contigo?
2: Beleza.
6: Espero que sim, aqui é o Fábio Pedro. Hoje, caríssimo, eu gostaria de ouvir a música Dia, Lugar e Hora, com Luan Santana.
2: Essa é bonita, hein?
6: Ofereço pro Manezinho, Dona Fátima e Gersia, de Santo Antônio da Aracanguá, pro meu São Luizão de Aparecida do Taboado, e para Sandra Brito também. Estendo meus abraços a cada um dos ouvintes com muito carinho. Fica com Deus, irmão. Até logo.
2: Eita.
6: Tchau, tchau. Deus abençoe.
2: Amém. Um abração, meu irmãozinho. Valeu, Fábio Pedro. Muito obrigado pela audiência. Ô, Manezinho, segura aí, Manezinho, ó.

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música linda demais, Luan Santana, Dia, Lugar e Hora. Meu grande amigo Zé Tobogã, alô Zé Tobogã. Ei, Zé. O Zé é uma pessoa maravilhosa, né Zé? Um grande amigo do Boquinho. Ô Zé, muito, muito orgulhoso de saber que você tá ouvindo nós aí, viu Zé? Muito obrigado aí no seu sítio, uma pessoa maravilhosa, nós temos uma gratidão muito grande por você, viu Zé? Uma pessoa espetacular, grande Zé. Tá aí ouvindo o Boquinho, né Zé? Que beleza, hein? Muito obrigado, viu Zé? Tá aí curtindo a Antena 102 FM, né Zé? Sempre aí na sintonia, curtindo aqui a Antena 102.

0: Zé. Aqui é o bloquinho ao vivo e a cores, viu, Zé? É ao vivo e a cores aqui, Zé. Ó. Oh.
1: Boa tarde. É o bloquinho que tá falando, tá na escuta ou é... Esse celular eu sempre ligo quando sou crente.
0: É o Boquinha. É o Boquinha ao vivo e a cores.
1: Ouviu o Boquinha falando de mim? Fala comigo, Boquinha, se for você, Zé Tobogã.
0: Fala comigo, Zé.
1: Você falando de mim, fiquei agradecido demais, aí, companheiro. Fala comigo. Não sei que hora que tá, acaba teu programa, acho que é bem mais tarde. Você, manda mais um alô e fala comigo, faz favor.
0: Falou, Zé, um abração pra você, meu irmão.
1: Agradeceu você de falar de mim,
0: velho. Opa, eu sou muito grato aí, viu, Zé? Muito obrigado aí pelo carinho da audiência, viu, Zé? É, um grande amigo nosso aí, de longas datas, né? Ô, Manézinho, você viu que o pessoal da Rizel mandou aquele modão, você era cowboy, ô Mané?
2: Ô, Boquinho, manda um abração aí pro Zé Alicate, pro Marmota, pro Fábio Pedro também. Vai pro Zé Alicate que o Manézinho ainda tá firme ainda no lombo da tropa.
0: Manézinho tá firme ainda, Zé Alicate. Manézinho tá firme ainda, rapaz, ó. Eita, manda um alô pra toda a galera do Espeto do Xande, né, gente? Abriu 5:30, ó, ali é uma delícia, hein? Ali é uma delícia. Parabéns a todos aí do Espeto do Xande. 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Você vai passar momentos agradáveis, gostoso mesmo. 17 horas e 38 minutos. Valeu, galera. Pra todos aí no Espeto do Xande, abração do Boquinho pra vocês aí, viu?
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0: 17:42, é o Rádio Raiz aqui nas zonas da Antena. Olha, continua mandando seu nome completo pelo WhatsApp da Antena. 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Alô, Silvio. Silvio mandou a mensagem e falou: Boquinho, eu quero o triplex do ídolo de hoje. Todos os dias nesse horário é o triplex do ídolo, onde nós tocamos internacional ou nacional, é de acordo com o pedido do ouvinte, né? É o ouvinte que manda. E o Silvio mandou esse pedido aqui, ó, triplex do ídolo.
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0: Alô, Silvio, você pediu o triplex do ídolo com Venga Boys.

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2: Pega 18 horas e 3 minutos, Antena 102. Alô, Zé Tobogã. Nosso abraço, Zé Tobogã. Tá ouvindo o Boquinho? Nosso abraço, Zé. Muito obrigado pela audiência aí, viu? Essa potência jalesense, Zé Tobogã. Nosso abraço, Zé. Alô, mandar um abraço aqui pro Silvio Piccolo também, né, Silvio? Abração pra você, viu, Silvio? Alô, Vera Lúcia também na sintonia. Alô, Dió, mandar um abraço aqui pro Carlos Roberto de São Bernardo. Ele tá lá em São Bernardo do Campo, né, ouvindo o Boquinho, né, Carlos? Carlos Roberto, ele é irmão do saudoso Galinha Borracheiro, né? Do saudoso Galinha Borracheiro, é isso, né? Eita, alô, Carlos Roberto! Tá em São Bernardo do Campo, está no aplicativo ouvindo Boquinha. Um abração pra você, viu, Carlos? Muito obrigado a todos em São Bernardo do Campo ouvindo Boquinha aí, viu? Muito obrigado pela audiência. Alô, meu amigo Newton César, que é o Biro da Santa Casa do Raio X, né, Biro? Meu grande amigo Biro, abração pra você, viu, Biro? Muito obrigado pelo carinho da audiência também, viu? Alô, Branco! Branco é o motorista de Suzanápolis, tá ouvindo Boquinho. Tá ouvindo a 102, que é a melhor da região, com o Boquinho na locução, na direção. Que é, tá bom, obrigado. Obrigado, viu, Branco? Obrigado mesmo pelas palavras. Eu agradeço muito a sua audiência. E o Branco tá mandando um abração pra galerinha de Suzanápolis. Alô, galera de Suzanápolis! O pessoal aí, ó, do busão do Branco. Aí, um abração pra todos, viu, gente? Pessoal de Suzanápolis, muito obrigado pelo carinho da audiência. Alô, Branco! Segura, Branco, ó. Alô, galera de Suzanápolis, um abraço do Boquinho, boa viagem, que Deus acompanhe vocês. Ó, que modão bonito. Ô, Branco, isso é bonito demais, né, Branco? Ó, rapaz do céu, ô trem bom demais.

0: 18:13, Olhos de Luar, Christian Ralph, aqui nas ondas da antena. Olha, vai mandando seu nome completo pelo WhatsApp da antena. 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Mandar um abraço aqui também, deixa eu ver, mandar um abraço aqui também, deixa eu ver aqui. É, meu grande amigo, alô Everaldo de Guzolândia, da família do saudoso Supimpa.
1: Ô, Boquinho, tudo bem? Aqui é o Everaldo da família Supimpa de Guzolândia.
0: Beleza?
1: Manda um alô aqui pra nós, pra minha mãe Dona Dina, meu irmão Aguinaldo, minha sobrinha Maria Vitória e pra Mariane. Pra Dona Santa e o Mané Careca, pro Manézinho e a Fátima da Fazenda.

0: Santa Fátima e Santo Antônio do Aracanguá. Ô, Boquinha, esse dia o Manézinho tava em Guzolândia, escondido. A hora que ele me viu, ele escondeu, mas eu vi ele.
1: Olha que ele te viu, ele escondeu.
0: E aí, Fátima, Deus abençoe, um abraço. Boquinha, toca aí pra nós ouvir aí o Teodoro e Sampaio, Paixão Proibida, beleza? Agradeço a todos aí que gostam do programa igual a gente gosta, beleza? Um abraço.
2: Um abraço. Deus. Valeu, Manézinho. Você fugiu do homem, Manézinho.
1: Everaldo, abraço, Everaldo. Muito obrigado, meu irmãozinho. Que Deus abençoe essa família linda e a família do Saudoso Supim, Peguzolândia. Ô, Manézinho, você escondeu do homem, Manézinho. Que é isso, Manézinho? 18 horas e 15 minutos.

0: paixão proibida. Ô, Manezinho, como é que é o negócio aí, Manezinho?
1: Ó, o homem aí, Boquinho, o homem apareceu, ó, Everaldo aí. Nada, Boquinho, eu tava em pé assim na beira da rua, ele passou, mas não me deu nem moral. Deu uma buzinadinha no carro e acelerou e sumiu o homem.
0: Não, você tá brincando, né? Não, Manezinho, não, repete aí, Manezinho.
1: Ó, o homem aí, Boquinho, o homem apareceu, ó, Everaldo aí. Nada, Boquinho, eu tava em pé assim na beira da rua, ele passou, mas não me deu nem moral. Deu uma buzinadinha no carro e acelerou e sumiu o homem.
0: Oi, Everaldo, olha aí, Everaldo, você acha, rapaz? Manezinho, um abração pra você, meu irmão. Alô, Everaldo, são os meus amigos aí, grandes amigos do Boquinho, né, gente? Abração pra vocês. Alô, Paulinho, Paulinho do supermercado, lá no Santo Expedito, Paulinho e a Tati, tá ouvindo o Boquinho também, né, Paulinho? Aê, beleza, ó. Que arte da BV, hein, Paulinho? Ó, um cachorrão aí, que coisa linda, hein? Coisa linda, hein? 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
0: A previsão do tempo, os termômetros marcando 33 graus no momento e as nuvens aumentam no decorrer da noite. E não está marcando chuva também. Amanhã, que é sábado, nós teremos amanhã sábado a mínima 21 graus e a máxima 36 graus amanhã. Mínima 21, máxima 36. Dia de sol com muitas nuvens e à tarde e à noite, mas sem chuva também. É, domingo também a mínima 24, a máxima 35 e não chove também no domingo. Então amanhã teremos a mínima 26 e a mínima 21 e a máxima 36 graus amanhã.
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0: 18 horas e 28 minutos. Alô, Edson de Orifama. Tá ouvindo o Boquinha também, né, Edson? Eita, que beleza. E nosso abraço, viu, Edson?
9: Boa noite, Boquinha.
0: Noite.
9: Toca aí pra nós. Gonçalo e João Valente, coração de pedra. Até amanhã. Vai, Edson Auriflama. Tchau, obrigado.
0: Valeu, Edson. Nosso abraço, meu amigo. Muito obrigado, Edson, pelo carinho da audiência. Alô, Delkis. Meu grande amigo Delkis, homem que mais poda árvore. Meu grande amigo, né, Delkis? Um abração pra você, meu irmãozinho. Muito obrigado pela audiência, viu, Delkis? Alô, meu amigo Paulinho, lá do Ribeirão Lagoa, meu amigo, meu irmão Paulinho.
10: Alô, lambedor de sal.
0: Fala, lambedor.
10: Oh, hoje é aniversário. Do Nica.
0: Ah, do Nica,
10: o lambedor de sal mais grande.
0: O lambedor mais grande.
10: Aí a churrasqueira já tá acesa e aí, manda aquele modão pra nós.
0: Aí bonito.
10: Beleza, meu rei? E depois você vem aqui com nós também, hein? Tá bom? Fica com Deus. Tchau, obrigado.
0: Falou, Paulinho. Alô, Nica. Nica, parabéns, meu irmãozinho. Felicidades, que Deus te abençoe. Que essa data se repita por muitos e muitos anos. E continue sendo essa pessoa maravilhosa que você é. Essa pessoa humilde, essa pessoa... Tem um carinho especial pelas outras pessoas, pelos amigos. Nica, parabéns, viu? A gente agradece de ter você como amigo da gente também, que você é uma pessoa maravilhosa, pessoa do bem, a pessoa de Deus, viu? Que Deus continue te abençoando, Nica, parabéns! Meu amigo Zé Tobogã é a lenda jalezense, né, Zé?
11: Pouquinho, eu tô no toco aqui escutando, graças a Deus. E tô aí, rico, que nem falou.
0: Aí,
11: tô
0: bonito.
11: Na rádio Antena, tal, tomando minha gasolina.
0: Aí, ó.
11: E tô no sossego que eu pedi pra Deus que ele me deu.
0: Graças a Deus.
11: Tava em hora aqui, você fala que você gosta de churrasco e tal, você é igual eu. Pega um tempo e vem aqui uma hora.
0: Não, nós vamos sim, viu? Nós vamos sim.
11: E eu ouço a Antena desde as 6:30 da manhã, a notícia, o Claudinei e tal. Eu tô aqui na escuta.
0: Tá no pé do eito.
11: Primeira coisa, eu gosto de ver a notícia, ver a programação de chuva. Pode você falar comigo. Manda um barulho pra nós aí. E qualquer modão, você mandar lembranças aí, eu tô rico.
0: Ô Zé, é o seguinte, já que você pediu lembranças, Zé, nós vamos fazer o Retro Sertanejo, que agora todos os dias, 18h30, tem o Retro Sertanejo, são músicas do passado, né? Como você pediu lembranças, eu vou fazer um retrô sertanejo com eles, Milionário e José Rico.
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20: 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Legal, 18 horas e 52 minutos. É o Rádio Raiz, Antena 102 FM. Mandar um abraço aqui agora. Deixa eu ver aqui. Meu amigo Gansinho Faraó. Tá ouvindo o Boquinha, né, Gansinho? Grande Ganso.
21: Ô, meu amigo. Boa noite. Aqui é o Gansinho Faraó. Lindo, lindo, lindo. Meu querido, queria ouvir uma música aí. Chama Morão da Porteira, meu amigo. Essa música aqui vai pra um grande, grande amigo meu que não está mais entre nós. Chama Misael Tijoleiro. Ele adorava essa música e foi um grande amigo meu. Obrigado, meu querido.
20: Valeu, meu amigo Gansinho Faraó. Um abração pra você, meu irmãozinho. Muito obrigado, viu, Gans, pelo carinho da audiência aí, viu? Tá certo? É, meu amigo Zé Tobogã também, né, Zé? Sempre na sintonia.
22: Além do modão, eu estou vendo no Face aqui o milionário dando depoimento pro Zé Rico. Olha que moda, que coisa boa.
20: É bom demais, né? É bom demais, né? Ei, Zé Tobogã é fãzaço aí do milionário Zé Rico, né? Minha amiga Irene, boa noite, minha amiga Irene, Luizão, lá do Córrego da Porteira, meus amigos, meus irmãos. Alô, Irene, uma ótima noite pra você, minha amiga, você, Luizão, que Deus continue abençoando vocês aí, viu? Muito obrigado, minha amiga, pela audiência aí, viu? Sempre, sempre aí na sintonia, né? 18 horas e 54 minutos, eu vou embora, né? Vambora, né? Daqui a pouco tem a Voz do Brasil, na sequência vem o Rogério de Saio e o Marcelo Ramire. Amanhã, 5 da matina, o Rogério volta. Às 9 horas, Cléo Garcia, eu volto ao meio-dia amanhã. E às 3 da tarde vem Anderson Clayton. Ok, gente? Um abraço do Boquinho pra todos. Que Deus abençoe cada um de vocês e até amanhã, se Deus quiser. Tchau, tchau.

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2: Olá, boa noite.
1: Boa noite para você que nos acompanha em todo o país.
2: Sexta-feira, 18 de setembro de 2026.
1: Vamos ao destaque do dia.
2: Ação integrada para o enfrentamento ao crime organizado no Rio de Janeiro.
1: Estratégia apresentada, aposta em inteligência e atuação coordenada para cortar a logística das organizações criminosas. Pablo Mundim.
3: Entre janeiro e setembro, 16 operações integradas no estado resultaram em mais de 3.300 prisões e na apreensão de quase 1.200 quilos de drogas.
2: Prova de vida é automática para quem comparecer às urnas.
1: Voto é uma das formas utilizadas pelo INSS para garantir a manutenção de pagamentos. Thaís de Araújo.
4: A medida faz parte de uma mudança no procedimento, que deixou de exigir que o aposentado se desloque a uma agência para a prova de vida.
2: A prova nacional docente será aplicada neste domingo em todo o país.
1: A avaliação pode ser usada em processos seletivos e concursos públicos para professores. Edinaldo Júnior.
5: A avaliação é destinada a concluintes de licenciaturas, graduados e profissionais da educação interessados em utilizar a nota em processos seletivos para a carreira docente.
2: Hoje, na apresentação da Voz do Brasil, Nazi Brum e Mariana Jungmann.
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2: Ações integradas para o enfrentamento ao crime organizado envolvem União, estados e municípios no Rio de Janeiro.
1: Hoje foram apresentadas ações que apostam em cooperação, inteligência e integração.
2: A ideia é trabalhar na proteção das rotas, retomar os territórios e retirar o poder econômico das organizações criminosas.
3: União, estado e município juntos no enfrentamento ao crime organizado no Rio de Janeiro. A estratégia apresentada nesta sexta-feira aposta em integração, inteligência e atuação coordenada para dificultar a circulação, o abastecimento e o financiamento das organizações criminosas. A atuação está organizada em três frentes. A primeira protege corredores logísticos estratégicos, com ações nas divisas do estado do Rio com São Paulo, Minas Gerais e Espírito Santo, além de áreas da cidade fluminense, como a Avenida Brasil, a Linha Vermelha e a Linha Amarela. A segunda apoia a recuperação de territórios e a terceira fortalece a segurança municipal. Uma estratégia de integração das forças nacionais e estaduais para combater o crime, disse o secretário nacional de Segurança Pública do Ministério da Justiça e Segurança Pública, Chico Lucas Veloso.
6: Integração entre forças federais, forças estaduais e forças municipais, integradas pela inteligência, tratando com firmeza o crime e respeitando o cidadão.
3: Os acordos de cooperação entre o Ministério da Justiça e o Estado do Rio têm vigência de 5 anos. Com o município, a parceria prevê a formação da Força Municipal, disse o ministro da Justiça e Segurança Pública, Wellington César Lima e Silva.
7: Se o crime se pretende organizado, o Estado tem que ser muito mais organizado. A mensagem tem que ser forte. E a mensagem forte é usar a integração junto com a inteligência e junto com todos os mecanismos modernos e tecnológicos que temos para combater o crime.
3: Entre janeiro e setembro, 16 operações integradas coordenadas pela Secretaria Nacional de Segurança Pública no Estado resultaram em mais de 3.300 prisões e na apreensão de quase 1.200 quilos de drogas. Reportagem Pablo Mundim.
1: Ser fake news envolvendo a reforma tributária.
2: E promover a capacitação de profissionais, gestores e da sociedade sobre o tema.
1: Esse é o objetivo de uma força-tarefa da Receita Federal junto a outros órgãos.
8: Em uma ação conjunta com o Conselho Federal de Contabilidade, o SEBRAE e a Federação Nacional das Empresas de Serviços Contábeis, a Receita Federal anunciou uma força-tarefa para esclarecer sobre a reforma tributária e o eventual surgimento de notícias falsas, as fake news, no processo de implementação das novas regras. Entre as ações está um treinamento gratuito sobre as mudanças da reforma. O curso é voltado principalmente para profissionais da área e gestores, mas pode ser acessado por qualquer cidadão que deseje entender as novas regras. O secretário da Receita Federal, Robson Barreirinhas, falou da importância dessa capacitação.
9: A gente sabe que tem muita desinformação nas redes sociais, muita gente promovendo desinformação. Olha, vai ser um desastre a reforma, olha o problema que você vai ter. A nossa orientação é que busque o profissional de contabilidade, acompanhe os nossos cursos, as nossas orientações. É um curso sistematizado, desde a orientação mais geral, mas até aquela mais aprofundada em relação aos lançamentos contábeis.
8: Durante todo o ano de 2026, está sendo realizada a fase de testes e adaptação operacional da reforma tributária. Entre 2027 e 2032, a reforma passará a ser implementada de forma gradual. A previsão é que em 2033 o modelo já esteja completamente ativo. A reforma tributária substitui 5 impostos sobre o consumo por um modelo unificado, o IVA, Imposto sobre Valor Agregado. O presidente do Conselho Federal de Contabilidade, Joaquim Bezerra, comentou os impactos da reforma.
10: Os empresários vão poder ter a oportunidade de entender mais qual é o funcionamento de seus negócios, de seus empreendimentos, a dinâmica fiscal de sua empresa.
8: O curso de capacitação sobre a reforma tributária, oferecido pela Receita Federal e parceiros, conta com 18 módulos. É gratuito e fornece certificado de conclusão. O treinamento está disponível em gov.br/Receita Federal, na aba Reforma Tributária do Consumo. A página conta também com orientações, manuais e um painel com informações que desmontam fake news. Reportagem Luana Karen.
2: Quem recebe aposentadoria, pensão ou benefício assistencial do Instituto Nacional do Seguro Social e votar nas eleições deste ano, poderá ter a prova de vida registrada automaticamente.
1: Isso porque o comparecimento às urnas é uma das formas reconhecidas pelo INSS para confirmar que o beneficiário está vivo.
4: Aposentados e pensionistas podem contar com mais uma forma de realizar a prova de vida, o comparecimento às urnas. O INSS recebe os dados da Justiça Eleitoral e faz o registro automaticamente. A medida faz parte de uma mudança no procedimento, que deixou de exigir que o aposentado se desloque a uma agência para a prova de vida. O próprio INSS cruza informações de diferentes bases do governo para verificar se a pessoa continua viva. Nas eleições municipais de 2024, a Justiça Eleitoral registrou dados de mais de 20 milhões de beneficiários. Desse total, cerca de 5 milhões tiveram a prova de vida atualizada. É o que explica o ministro da Previdência Social, Volney Queiroz.
11: É uma portaria de 2022 e que foi validada na eleição de 2024. Então, todas aquelas pessoas que compareceram às eleições de 2024 tiveram o comparecimento eleitoral com prova de vida. Então, agora em 2026, novamente, as pessoas que precisarem fazer a prova de vida, comparecendo às urnas em outubro, elas validam a sua vida com o comparecimento eleitoral.
4: Mas votar não é a única forma de fazer a prova de vida. O procedimento automático do INSS também passa por outros registros utilizados pelo governo, como, por exemplo, a renovação da Carteira Nacional de Habilitação. Quando necessário, também podem ser utilizados meios digitais ou presenciais. Entre as opções estão o reconhecimento facial pelo aplicativo GovBR e o atendimento nos balcões ou nos terminais de autoatendimento do Banco Pagador, quando esses serviços estiverem disponíveis. A orientação é acompanhar a situação pelos canais oficiais do INSS. Quem estiver com a prova de vida pendente poderá receber uma comunicação para regularizar a situação. As informações podem ser consultadas pelo telefone 135 ou pelo aplicativo e site Meu INSS. Reportagem Thaís de Araújo.
2: Quando alguém pega o dinheiro ou mexe nos bens de uma pessoa idosa sem ela permitir, isso também é uma forma de violência.
1: É o chamado abuso patrimonial e financeiro. Pode acontecer quando alguém usa a aposentadoria do idoso, fica com o cartão ou a senha, vende um bem sem autorização ou até faz empréstimos no nome da pessoa.
2: E é importante ficar de olho nesses sinais e saber onde denunciar.

0: ligações por aplicativos de mensagens. Suspeitas ou casos de violência podem ser denunciados pelo Disque 100 gratuitamente, 24 horas por dia. O canal recebe denúncias de vítimas e testemunhas, inclusive de forma anônima. Também é possível pelo WhatsApp no número 61 99611 0100, ou pelo Telegram, procurando por Direitos Humanos Brasil. Também é possível procurar delegacias de polícia, o Ministério Público, as defensorias públicas e serviços de assistência social e saúde em situação de risco imediato. A orientação é ligar para o 190. Dilson Santa Fé, para a Voz do Brasil.
1: O Disque 100 é um canal que acolhe e encaminha denúncias de violações dos direitos humanos no Brasil.
2: Entre 1º de janeiro e início de setembro deste ano, foram recebidas mais de 508 mil denúncias, segundo o painel de dados da Ouvidoria Nacional de Direitos Humanos.
1: E para que ninguém deixe de recorrer a esse canal por falta de informação, conheça agora os principais mitos e verdades sobre o serviço.
3: O Disque Direitos Humanos, conhecido como Disque 100, nunca desliga. Está disponível 24 horas, todos os dias, inclusive aos sábados, domingos e feriados. A equipe acolhe as denúncias de grupos vulneráveis, como idosos, indígenas, crianças e adolescentes e pessoas com deficiência, e direciona às instituições competentes. Mas a desinformação pode dificultar o acesso da população brasileira ao serviço. Por isso, vamos conhecer agora alguns mitos e verdades relacionados ao Disque 100.
4: A pessoa denunciante deve ser identificada?
3: Mito. O denunciante não é obrigado a se identificar. Mas para isso, o anonimato deve ser solicitado durante o atendimento.
5: O Disque 100 substitui serviços de emergência?
3: Isso também é um mito. Um serviço não substitui os outros. Em cenários de perigo iminente, não hesite em procurar a Polícia Militar pelo 190, o Corpo de Bombeiros ligando 193 ou o SAMU no 192.
6: Se comprovada a violação, o agressor poderá ser responsabilizado?
3: Verdade, mas sempre respeitando o devido processo legal e observando o direito ao contraditório, ampla defesa e a presunção da inocência. Lembrando que os profissionais da ouvidoria não entram em contato com o denunciante ou com a vítima para comunicar o desfecho da denúncia. Caso o denunciante queira receber atualizações, é necessário entrar em contato com o Disque 100 e informar o número de protocolo recebido no momento da denúncia.
7: E se a denúncia for feita de má fé, o denunciante poderá responder judicialmente?
3: Também é verdade. No Brasil, existem mecanismos legais que permitem a responsabilização de quem aciona serviços públicos com má fé. Por isso, o serviço Disque 100 e outros canais de denúncias devem ser utilizados com responsabilidade.
8: É preciso apresentar provas materiais para a abertura de um protocolo de denúncia?
3: Mito. As provas ajudam na apuração, mas não são obrigatórias, porque nem sempre é possível reunir materiais que comprovem uma violação. Mas algumas informações são essenciais para o prosseguimento da denúncia, como o nome da vítima e do autor, local, data e a descrição do episódio. Vale lembrar que a ligação para o Disque 100 é gratuita e, além do atendimento telefônico, o serviço recebe denúncias pelo WhatsApp, Telegram, videochamadas em língua brasileira de sinais e presencialmente na sede do Ministério dos Direitos Humanos e da Cidadania em Brasília. Reportagem Graziele Bezerra.
2: E quem precisar recorrer ao Disque 100 pelo WhatsApp, anote aí, o número é 61 99611 0100.
1: A prova nacional docente, a PND, será realizada neste domingo, dia 20, em 806 cidades de todo o país.
2: A avaliação pode ser usada em processos seletivos e concursos públicos para a carreira de professor da educação básica.
9: Neste domingo acontece a Prova Nacional Docente. A avaliação é destinada a concluintes de licenciaturas, graduados e profissionais da educação interessados em utilizar a nota em processos seletivos para a carreira docente. Nesta edição, a PND tem uma função a mais. A mesma avaliação teórica será utilizada como Exame Nacional de Desempenho dos Estudantes, o ENAD das licenciaturas. A prova avalia a formação dos estudantes que pretendem atuar na educação. O diretor de graduação

0: do Instituto Federal do Tocantins, Daniel Marra da Silva, destaca que a avaliação é fundamental para certificar o conhecimento dos futuros educadores e dos cursos de licenciaturas.
1: Além de avaliar o desempenho do estudante no curso e nos dar um retrato de como que o curso está sendo desenvolvido mesmo, da qualidade, ou nos oferece subsídios para melhorias, né? Também oferece essa oportunidade ao estudante de, a partir do desempenho, assumir um concurso público por instituições que adotem esse sistema.
0: A prova tem duas partes, são 30 questões objetivas e uma discursiva de formação geral docente, além de outras 50 questões específicas da área de licenciatura. Ao todo, são 21 áreas avaliadas, entre elas pedagogia, matemática, história, geografia e educação física. Elisiane Marim Galeazzi, estudante de Farroupilha, no Rio Grande do Sul, vai participar do exame e fala como se preparou.
2: É importante desenvolver uma boa capacidade de interpretação, relacionando os conteúdos estudados com as situações concretas da prática docente.
0: João Antônio, estudante de Física em Palmas, Tocantins, também vai participar. Para ele, a carreira já está definida e será dentro da sala de aula.
3: A gente vê uma grande tendência a pessoas desistirem da educação, da sala de aula. Eu me sinto transformado pela educação e eu quero levar isso para frente.
0: É preciso ficar atento aos horários. Os portões abrem ao meio-dia e fecham impreterivelmente a 1 da tarde pelo horário de Brasília. A prova começa a 1:30 e termina às 7 da noite. O candidato deve levar documento oficial com foto e caneta esferográfica preta de material transparente. O celular e outros eletrônicos devem ser desligados e guardados no envelope porta-objetos. O local de prova está no cartão de confirmação da inscrição disponível no sistema PND. Colocução de Edinaldo Júnior, reportagem Pablo Mundim.
4: Hoje é Dia Nacional de Conscientização e Incentivo ao Diagnóstico Precoce do Retinoblastoma,
5: que é o câncer nos olhos mais comum em crianças.
4: A melhor estratégia de combate à doença é observar os olhinhos e fazer exames preventivos.
5: E o tratamento está disponível no Sistema Único de Saúde.
6: O retinoblastoma é um tipo raro de câncer ocular que se desenvolve na retina. Ele acomete principalmente crianças com menos de 5 anos de idade. É o tumor intraocular mais frequente na infância. A chefe do Serviço de Oncologia Pediátrica do Instituto Nacional do Câncer, o INCA, doutora Sima Ferman, fala dos sintomas da doença.
7: Os principais são a leucocoria, que é o reflexo branco na pupila quando a luz incide. Mas tem outros sinais e sintomas também importantes, como o estrabismo, ou mesmo o olhinho vermelho, né, que fica vermelho, ou dor, ou queda da visão. São sintomas importantes e que merecem uma investigação o mais rápido possível.
6: E hoje é o Dia Nacional de Conscientização e Incentivo ao Diagnóstico Precoce do Retinoblastoma. Descobrir a doença com antecedência é fundamental para um tratamento de sucesso, com até 98% de cura, diminuindo assim as chances de cegueira. O retinoblastoma ganhou maior visibilidade após a filha dos jornalistas Tiago Leifert e Dayana Garbim receber o diagnóstico da doença. Depois disso, o casal criou uma ONG e uma campanha De Olho nos Olhinhos, que incentiva pais e responsáveis a fazerem pelo menos um exame de vista a cada 6 meses para afastar o risco da doença. A campanha tem o apoio do Instituto Nacional do Câncer. Tiago Leifert fala da importância do diagnóstico precoce.
8: O retinoblastoma atinge crianças de 0 a 5 anos. Elas não vão falar que elas não estão enxergando, elas vão tentar se adaptar e cabe a nós, os adultos que estão ali em volta, a gente tem que ficar de olho nos olhinhos. Então a gente decidiu compartilhar com as famílias para que as pessoas pudessem chegar ao tratamento antes do que a gente conseguiu. Não só as famílias, também professores, a tia da creche, grupo do futebol, do seu condomínio, todo mundo tem que ficar de olho nos olhinhos.
6: O Sistema Único de Saúde oferece tratamento integral para o retinoblastoma. Os pacientes são encaminhados para unidades de assistência de alta complexidade em oncologia. O SUS cobre exames, cirurgias, quimioterapia e radioterapia quando são necessárias. As informações sobre o tratamento estão disponíveis em gov.br/INCA. Com locução de Thaísa Vitória, reportagem Cleide Lopes.
4: A Anvisa, Agência Nacional de Vigilância Sanitária, proibiu a importação, o armazenamento, a distribuição, a comercialização e a propaganda e também o uso da caneta de GLP-1 denominada T36.
5: O medicamento não possui registro sanitário junto à Anvisa e não teve a sua segurança e eficácia avaliadas no Brasil.
4: A comercialização desse produto, popularmente conhecido como caneta emagrecedora, por meio do site golfarma.shop, também foi proibida.
5: O site vinha anunciando medicamentos sem registro no Brasil, à base de tirzepatida ou que alegavam supostamente ter como princípio a retatrutida, substância que ainda não possui registro em nenhum país do mundo.
4: É importante esclarecer que sites em geral não podem vender medicamentos para qualquer indicação, em nenhuma hipótese.
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5: Pegue lanterna, capacete, calça e sapato fechado e vista-se com roupas confortáveis.
4: A nossa viagem hoje é no escuro, mas de uma beleza plena.
5: Vamos conhecer as cavernas da Chapada Diamantina, na Bahia.
4: E você ainda tem a opção de visitar uma das mais de 30 mil grutas e cavernas espalhadas por todo o Brasil.
10: Imagina caminhar por um ambiente onde a luz do sol não chega. Em salões subterrâneos, rios, formações rochosas e estruturas que levaram milhares ou até milhões de anos para se formar. É o universo das cavernas e grutas, patrimônio natural brasileiro. E no país, são mais de 30 mil, de acordo com o ICMBio, Instituto Chico Mendes de Conservação da Biodiversidade. E que tal conhecer algumas delas com a gente? Estamos na Chapada Diamantina, no interior da Bahia. E vamos começar nosso roteiro em Iraquara, conhecida como capital das grutas e cavernas. O guia turístico Rael de Souza, que nasceu na cidade, conta o que você pode encontrar pela região.
11: O Iraquara é conhecida como a capital de grutas e cavernas do Brasil. Então tem mais de 200 grutas catalogadas, somente tem 7 que é aberta à visitação. Eu vou citar aqui o nome de algumas dessas, das grutas, que tem Gruta da Fumaça, Lapa Doce, é Caverna Torrinha, é Gruta da Pratinha, Gruta Azul, Maneiro, Bolo de Noiva.
10: Dessas grutas que o Rael acabou de citar, entre as mais famosas estão a Lapa Doce e a Gruta da Pratinha. Cada uma oferece uma experiência diferente. A Lapa Doce é uma caverna seca, com formações calcárias milenares e salões que chegam a 25 metros de altura. A única luz que entra é a da lanterna que acompanha os visitantes. Já a Gruta da Pratinha é chamada de Oásis do Sertão Baiano, pelas suas águas incríveis, incrivelmente azuis e transparentes. Quem não perde a oportunidade de ir a essa região é a baiana Eliseni Fernandes, que hoje mora em São Paulo.
12: Lá em Iraquara mesmo tem a gruta que fica na Fazenda Pratinha, né? Lá tem duas grutas, que é a Gruta Pratinha e a Gruta Azul. A Gruta Azul a gente não pode entrar, né, na água, mas para tirar foto. Geralmente o turista vai assim mais no período da tarde, né? Por volta das 2 horas, que é onde o sol bate na caverna e a água ali fica toda iluminada, né? Tem a Gruta Pratinha, que é mais para mergulho, né? Tem uns passeios ali que você faz o mergulho. É uma experiência, assim, incrível.
10: Visitar nossas cavernas é caminhar entre catedrais de pedras milenares, flutuar em rios subterrâneos de água azul cristalina e vivenciar o silêncio absoluto da natureza. Ficou curioso? Então se liga na dica do ICMBio. Quando for planejar o passeio, verificar a distância e o grau de esforço físico exigido e, sempre que possível, contratar um guia turístico credenciado pelo órgão. Eu sou a Raquel Mariano e até a próxima viagem.
5: Na próxima semana, com a chegada da primavera, vamos falar de flores, projetos e cidades que produzem e exportam esse bem tão delicado.
4: Vamos conhecer Olambra, em São Paulo, uma estância turística conhecida como a Cidade das Flores.
5: O local é responsável por 40% da produção nacional de flores e plantas ornamentais, além de dominar 80% das exportações do setor no país.
4: Então, até sexta-feira, na nossa próxima viagem pelo país. Música.

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2: Supremo confirma a validade da norma que proíbe delegados de chefiar policiamento extensivo no Rio.
3: Semana Nacional da Execução Trabalhista arrecada mais de 4 bilhões de reais.
2: STJ mantém condenação de ex-deputada Flor de Lis a 50 anos de prisão e anulação de júri que absolveu outros 3 réus.
3: Boa noite, eu sou Leandro Bezerra.
2: Eu sou Walter Lima.
3: Confirmada pelos ministros do Supremo Tribunal Federal a validade da norma que proíbe delegados de chefiar policiamento ostensivo no Rio de Janeiro.
2: A decisão foi tomada em sessão virtual. Os ministros julgaram uma ação direta de inconstitucionalidade contra uma lei estadual de 2025, que estabelece o exercício de funções de comando ou de chefia em forças de segurança.
3: STJ mantém condenação da ex-deputada federal Flor de Lis dos Santos de Souza a 50 anos de reclusão pela morte, em 2019, do pastor Anderson do Carmo de Souza, o então marido dela.
2: Os ministros também mantiveram uma anulação de júri que absolveu outros 3 réus. Fátima Uchoa.
4: O assassinato a tiros do pastor Anderson ocorreu na casa da família em Niterói. Flor de Lis foi condenada por planejar o crime. O Tribunal de Justiça do Rio de Janeiro havia anulado a absolvição de uma neta biológica da ex-deputada e de 2 filhos adotivos, sob o fundamento de que a decisão dos jurados foi contrária às provas do processo. Por isso, os 3 devem ser submetidos a novo júri popular. Em relação a Flor de Lis, a relatora no STJ, desembargadora convocada Nilsoni de Freitas, observou que a decisão de pronúncia que levou a ex-deputada a julgamento apresentou fundamentação suficiente com base em provas periciais e testemunhais.
3: Mais de 4 bilhões de reais foram arrecadados nesta edição da Semana Nacional da Execução Trabalhista.
2: Durante 5 dias, a Justiça do Trabalho concentrou esforços para garantir o pagamento de dívidas já reconhecidas. Larissa Batista.
5: Os dados parciais desta edição revelam a dimensão da iniciativa. Cerca de 77 mil audiências foram realizadas em todo o país e mais de 20 mil acordos foram firmados entre trabalhadores e empresas. Ao todo, mais de 4 bilhões de reais foram arrecadados. Neste ano, a Força-Tarefa concentrou esforços nos grandes devedores e na localização de bens. A estratégia buscou encontrar recursos para quitar milhares de dívidas trabalhistas, de quem já tinha o direito reconhecido.
3: As eleições estão chegando e a Justiça Eleitoral tem alguns aplicativos que vão facilitar a vida do eleitor.
2: Essas ferramentas permitem consultar serviços, denunciar irregularidades e acompanhar informações da votação. Estevam Furtado.
6: O e-título permite consultar o local de votação, a situação eleitoral e outros serviços. Já o Pardal é o canal para denunciar irregularidades como propaganda ilegal e suspeita de compra de votos. O boletim na mão permite consultar os votos registrados nos boletins de urna a partir do QR Code impresso no documento. E o aplicativo Mesário reúne treinamentos e orientações para quem vai trabalhar nas sessões eleitorais. Todos eles estão disponíveis gratuitamente nas lojas Google Play e Apple Store.
3: O Ministério Público Federal divulga novo balanço sobre o uso de recursos ambientais do caso Brumadinho.
2: O relatório apresenta avanços em obras, compras de veículos, drones e regularização de terras nas unidades de conservação. Sabrine Menezes.
7: Fruto de uma decisão da Justiça Federal, com anuência do MPF, do Ministério do Meio Ambiente e do IBAMA, o projeto G7 Parques Nacionais converte multas ambientais da Vale em investimentos para a preservação de 7 parques nacionais de Minas Gerais. Segundo o relatório, no período mais recente foram solicitados 21 milhões de reais, usados principalmente em contratos de engenharia. Os recursos também financiam projetos de infraestrutura, compra de equipamentos e regularização fundiária. As novas solicitações de aporte financeiro, cerca de 37 milhões de reais, serão utilizados para proteger as unidades, melhorar as estruturas dos parques e incentivar o turismo sustentável.
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3: A você uma boa noite.
2: Um fim de semana excelente e até segunda-feira.
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9: Eu sou Humberto Pinheiro e estes são os destaques de hoje do Jornal do Senado, que começa agora. Plataformas digitais terão que divulgar relatórios sobre proteção de crianças e adolescentes. Há 80 anos, Constituição de 1946 marcava a redemocratização do Brasil. Projeto no Senado amplia direitos de trabalhadores domésticos no seguro-desemprego. Boa noite. As plataformas digitais com mais de 1 milhão de usuários menores de 18 anos precisam publicar o primeiro relatório semestral de transparência previsto no Estatuto Digital da Criança e do Adolescente. O documento deve detalhar as medidas adotadas para proteger crianças e adolescentes, além de informar como a plataforma identifica e enfrenta riscos e recebe e trata denúncias. A exigência vale para provedores e aplicações de internet destinados a menores de idade ou com acesso provável por esse público. Repórter Pedro Pincer.
10: Plataformas digitais acessadas por crianças e adolescentes com mais de 1 milhão de usuários menores de 18 anos precisam publicar o primeiro relatório semestral de transparência previsto no ECA Digital. O documento precisa detalhar como a plataforma protege crianças e adolescentes e como lida com riscos e denúncias. O autor da proposta do ECA Digital foi o senador Alessandro Vieira, do MDB de Sergipe. Ele destaca a importância e o ineditismo da legislação.
11: Nós estamos regulando parcialmente a atividade das empresas mais poderosas da história do capitalismo. Essa é a primeira lei das Américas nessa matéria. As empresas serão obrigadas a, por padrão, organizar seus aplicativos, seus produtos, seus serviços, na forma mais protetiva para a criança e adolescente. Esse é um projeto, essa é uma legislação voltada para a proteção da criança e adolescente.
10: Mais informações sobre o ECA Digital e sobre as obrigações previstas podem ser consultadas em gov.br/ANPD.
9: Há 80 anos, em 18 de setembro de 1946, o Brasil promulgava uma nova Constituição, após o fim do Estado Novo. A Carta Constitucional reestabeleceu as eleições diretas, fortaleceu o Congresso Nacional e devolveu autonomia política e administrativa a estados e municípios. O texto também ampliou direitos e garantias individuais e marcou a redemocratização do país. Mais detalhes com o repórter Rodrigo Rezende.
12: Depois de 15 anos de governo Getúlio Vargas, entre 1930 e 1945, e 8 anos da ditadura do Estado Novo, iniciada em 1937, o Brasil teria, em 1946, uma nova Constituição. O consultor legislativo Gilberto Guerzoni ressalta que o fim da Segunda Guerra acelerou o processo de democratização no país e praticamente exigiu a elaboração de um novo conjunto de leis. O presidente da Assembleia Constituinte foi o senador Melo Viana. Em 18 de setembro de 1946, a nova carta foi promulgada e, segundo Guerzoni, era uma Constituição liberal e a mais democrática até então.
13: Nós temos a volta da autonomia dos estados e municípios, das eleições diretas para governador e prefeito e para presidente da República, né, o restabelecimento das assembleias legislativas, das câmaras municipais e do próprio Congresso Nacional.
12: A Constituição de 1946 ficou em vigor até o golpe de 1964. Ela foi substituída formalmente pela Carta de 1967.
9: A busca pela igualdade de direitos para os trabalhadores domésticos deve ganhar mais um capítulo com o novo projeto apresentado no Senado. A proposta pretende alterar a lei que regulamenta o trabalho doméstico remunerado para equiparar as regras do seguro-desemprego da categoria às aplicadas aos demais trabalhadores. Repórter Douglas Castilho.
14: Atualmente, a trabalhadora doméstica demitida sem justa causa tem direito a ganhar um salário mínimo em até 3 parcelas, desde que tenha tenha trabalhado por pelo menos 15 meses nos dois anos que antecederam o fim do emprego. As demais categorias profissionais podem ganhar de 3 a 5 parcelas e o valor é calculado com base na média dos últimos salários. O consultor legislativo da Casa, Bernardo Schettini, destacou que, apesar dos avanços alcançados nos últimos anos, a garantia plena na Seguridade Social das trabalhadoras domésticas ainda não foi atingida.
15: Hoje, essas trabalhadoras e esses trabalhadores também acessam o FGTS, o próprio seguro-desemprego, têm direito a uma jornada e uma escala de trabalho dignas, recebem horas extras quando devidas. A principal divergência, hoje em dia, no âmbito da Seguridade Social, está no seguro-desemprego.
14: Outro ponto do projeto indica o Fundo de Amparo ao Trabalhador, FAT, como fonte para custear os gastos com a implementação das novas regras. O texto agora aguarda envio às comissões pertinentes.
9: Uma proposta e análise na Comissão de Educação propõe a instalação de botão de pânico nas escolas. Além do dispositivo emergencial para acionar autoridades, o texto também prevê que estabelecimentos de ensino das redes pública e privada implementem medidas como câmeras de vigilância e treinamento de pessoal responsável pelos equipamentos de segurança. O objetivo do projeto é prevenir e combater a violência escolar. Por isso, estipula que todo ano ocorram simulações para testar os planos de segurança, que devem contar com a participação obrigatória de alunos e funcionários. O texto determina ainda que os estados mantenham áreas de inteligência voltadas à prevenção de agressões nas escolas, inclusive no ambiente virtual.
16: Eleições 2026.
9: Falta pouco para o dia das eleições de 4 de outubro. A Justiça Eleitoral já analisou mais de 99% dos pedidos de registro de candidatura em todo o país. Os tribunais eleitorais também já começaram a preparar as urnas eletrônicas. O processo inclui a instalação dos sistemas e a inserção dos dados que serão utilizados na votação. A reportagem é de Raíssa Abreu.
17: Segundo o presidente do TSE, ministro Cássio Nunes Marques, é só depois do julgamento de todos os pedidos de candidatura que os tribunais regionais podem lacrar o sistema das urnas eletrônicas. Os dados dos 13 candidatos à presidência da República já foram carregados. É o que conta o coordenador de processamento da Secretaria Judiciária do Tribunal, Daniel Vasconcelos.
18: Na sequência, os TREs irão fazer também essas cerimônias de encerramento do candidato, de modo que para cada unidade da federação seja dada a carga de todos os cargos, não só os presidentes, mas os demais que estão em jogo esse ano.
17: O primeiro turno das eleições acontece no dia 4 de outubro.
9: Lembrando que neste ano o eleitor irá votar em 2 senadores, mas atenção, são 2 senadores diferentes, um voto para cada candidato ou candidata. Primeiro, o eleitor escolherá um candidato e confirmará a escolha. Em seguida, registrará o outro voto. Se o eleitor repetir o mesmo número nas duas oportunidades, apenas o primeiro voto será considerado válido. O segundo será anulado automaticamente pela urna eletrônica. Também é importante lembrar que na votação para senador não é possível votar na legenda, ou seja, o eleitor não poderá digitar apenas o número do partido. Caso isso aconteça, o voto para senador será considerado nulo. No dia da eleição, é permitido levar os números dos candidatos anotados no papel. O primeiro turno da eleição ocorre no dia 4 de outubro. E para ajudar o cidadão a se informar melhor, o Senado Federal criou uma página especial para a cobertura das eleições. O site pode ser acessado por meio do endereço senado.leg.br/eleições. Com trabalhos técnicos de Eliseu Caires, o Jornal do Senado fica por aqui. Acompanhe agora as notícias do Tribunal de Contas da União e da Câmara dos Deputados. Boa noite e um bom fim de semana.
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19: O Tribunal de Contas da União avaliou as barreiras enfrentadas por pequenos provedores de internet no Brasil. Essas empresas têm papel importante na expansão da conectividade. Em municípios com até 30 mil habitantes, elas respondem por 91% das conexões de fibra ótica. A auditoria identificou problemas que aumentam custos e dificultam investimentos. Entre eles, estão dificuldades para compartilhar postes, acesso ao crédito e a concorrência com provedores ilegais. O TCU também apontou que o furto de cabos e a atuação de organizações criminosas prejudicam a prestação do serviço em alguns locais. O tribunal recomendou que a Agência Nacional de Telecomunicações e o Ministério das Comunicações revejam as regras de compartilhamento de infraestrutura e adotem medidas contra provedores ilegais. Saiba mais em tcu.gov.br.
16: 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Jornal Câmara dos Deputados.
20: Câmara cria regras especiais para controle sanitário da agricultura familiar.
21: Deputados estudam modernizar sistema de busca de pessoas desaparecidas.
22: Comissão inclui cálculo do fator amazônico nas políticas públicas da região.
23: Boa noite. A Comissão da Amazônia aprovou a inclusão do chamado fator amazônico no cálculo das políticas de desenvolvimento social para a região. A repórter Fabielle Pires tem os detalhes.
24: Avançou mais um passo na Câmara dos Deputados a proposta que insere o chamado fator amazônico em políticas públicas do governo federal. O projeto foi aprovado pela Comissão da Amazônia e dos Povos Originários e Tradicionais. A ideia é que sejam considerados custos e prazos adicionais ao planejar e executar políticas de desenvolvimento social na Amazônia Legal, incluindo processos de compras públicas. A proposta foi apresentada por vários deputados da bancada amazônica de partidos diferentes. Segundo a justificativa do projeto, os desafios logísticos da Amazônia acabam aumentando os custos de produtos, serviços e investimentos públicos na região. Esses custos estão relacionados às grandes distâncias, às dificuldades de transporte, ao acesso a comunidades isoladas e às condições climáticas da região. Em entrevista à Rádio Câmara, o relator da proposta da Comissão da Amazônia, deputado Dorinaldo Malafaia, do PDT do Amapá, explicou que a região passa por dificuldades logísticas na organização de diferentes políticas públicas, de distribuição de alimentos e a cobertura vacinal de áreas isoladas.
25: O fator amazônico e o custo amazônico, ele é uma realidade nossa. Nós precisamos avançar do ponto de vista das políticas públicas, das políticas de gestão, para que a gente possa realmente adaptar isso a uma realidade que é a desigualdade regional.
24: O texto foi aprovado pela Comissão da Amazônia na versão sugerida pelo relator. Entre as mudanças propostas por Dorinaldo Malafaia ao projeto original, estão alterações na nova lei de licitações para que o valor estimado das contratações públicas na região amazônica inclua gastos extras com deslocamento, comunicação e acesso limitado a recursos. A proposta, que inclui o fator amazônico em políticas de desenvolvimento social, já havia sido aprovado também pela Comissão de Previdência, Assistência Social, Infância, Adolescência e Família. O projeto agora segue para a Comissão de Constituição e Justiça. Para virar lei, a proposta precisa ser aprovada pela Câmara e pelo Senado. Da Rádio Câmara de Brasília, Fabielle Pires.
16: Desenvolvimento Regional.
26: Roberto Duarte, do Republicanos do Acre, propõe criar um programa nacional para ampliar o acesso à energia solar com linhas de crédito quitadas a partir da própria economia obtida na conta de luz. A iniciativa também prevê o uso do saldo do FGTS para custear a instalação dos sistemas fotovoltaicos.
27: Roberto Duarte acrescenta que a proposta engloba um incentivo a condomínios solares comunitários, condições facilitadas para famílias de baixa renda e uma verba específica para financiar projetos por meio de emendas parlamentares.
16: Consumidor.
26: Celso Russomano, do Republicanos de São Paulo, é autor de projeto que obriga aplicativos de transporte e entrega a detalhar a composição do preço cobrado do consumidor. A plataforma deverá informar quanto fica com a empresa e quanto do valor é repassado a prestadores de serviço e estabelecimentos.
27: Celso Russomano também determina que as informações sobre o preço apareçam antes da confirmação da compra, inclusive quando houver o chamado reajuste dinâmico. O texto ainda exige a disponibilidade do histórico de cada operação por pelo menos 12 meses.
16: Homenagem.
26: Luciano Vieira, do PSDB do Rio de Janeiro, apresentou o projeto que inclui o nome de Sérgio Vieira de Mello no livro dos heróis e heroínas da pátria. A homenagem visa reconhecer a atuação do brasileiro que foi alto comissário da ONU, morto em um atentado à bomba no Iraque em 2003.
27: Luciano Vieira lembra que Sérgio Vieira de Mello atuou durante 34 anos na Organização das Nações Unidas, em missões voltadas à paz e aos direitos humanos. Entre as missões, o parlamentar destaca a condução do processo de independência do Timor-Leste, de 1999 a 2002.
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16: Saúde.
26: Passou em mais uma comissão da Câmara a proposta que prevê a criação de protocolo para atendimento de mulheres na menopausa pelo SUS. A repórter Maria Neves traz mais informações sobre o texto.
1: A Comissão de Finanças e Tributação da Câmara dos Deputados aprovou o projeto que obriga o Sistema Único de Saúde a elaborar protocolo clínico para o tratamento dos sintomas do climatério. Esse período, que começa por volta dos 40 anos e representa a transição da fase reprodutiva para a não reprodutiva da mulher, costuma ser marcado por sintomas físicos e emocionais. A autora do texto, deputada Ana Paula Lima, do PT de Santa Catarina, enumera algumas das dificuldades enfrentadas pelas mulheres nessa fase.
2: Aproximadamente 85% das mulheres experimentam fogachos durante a transição menopausal tardia e no pós-menopausa inicial. E cerca de 50% das mulheres no pós-menopausa eventualmente desenvolvem sintomas de atrofia vulvo-vaginal, incluindo secura vaginal e dispareunia.
1: O projeto original de Ana Paula Lima previa apenas a oferta de terapia hormonal pelo SUS. No entanto, a relatora na Comissão de Finanças e Tributação, deputada Ana Pimentel, do PT Mineiro, recomendou que se aprovasse a versão apresentada na Comissão de Defesa dos Direitos da Mulher. No entendimento da relatora, ao obrigar o Sistema Único de Saúde a oferecer terapia hormonal a mulheres no climatério, o projeto criava despesa obrigatória de caráter continuado para o Executivo Federal. Nesse caso, seria necessário apresentar a estimativa de custo da nova exigência e formas de compensar o gasto. De acordo com Ana Pimentel, o texto aprovado supera essa dificuldade por reformular a proposição em termos predominantemente normativos e programáticos. Em lugar de assegurar de forma direta a oferta obrigatória do tratamento hormonal, passa a prever que o sistema de saúde pode ofertar diferentes abordagens terapêuticas, inclusive hormonais. O projeto agora será analisado pela Comissão de Constituição e Justiça. Se aprovado, poderá seguir para análise do Senado. Da Rádio Câmara de Brasília, Maria Neves.
16: Previdência.
27: Para Adolfo Viana, do PSDB da Bahia, a conquista de um emprego formal não deve significar a perda imediata do Bolsa Família. O projeto de autoria do deputado estabelece a permanência da família no programa por 24 meses com o pagamento integral do benefício.
26: A proposta estabelece que a regra valeria mesmo quando a nova renda ultrapassar os limites atualmente previstos. Adolfo Viana sustenta que a medida dá mais segurança ao trabalhador, estimula a formalização e amplia a base de contribuintes da Previdência Social.
16: Educação.
27: Projeto de Rafael Brito, do MDB de Alagoas, altera a fórmula do repasse do PNAE, o Programa Nacional de Alimentação Escolar, para aumentar os recursos da merenda escolar, especialmente para o Norte e Nordeste. O objetivo é melhor atender estudantes em situação de vulnerabilidade econômica.
3: Hoje, o recurso da merenda é calculado apenas pelo número de alunos matriculados, sem considerar que existem escolas, por exemplo, que a maioria dos estudantes vive em situação de pobreza ou tem na alimentação escolar a principal refeição do seu dia. Essa minha proposta, ela não retira recurso nenhum do município, para ficar bem claro. Todos continuam recebendo o valor que já recebem. O que a gente está fazendo é criar um repasse adicional para os estudantes em situação de pobreza e extrema pobreza, garantindo mais recursos de alimentação justamente para as escolas que atendem quem mais precisa.
27: Rafael Brito esclarece ainda que o aumento será gradual até 2031. Segundo ele, a medida segue uma recomendação técnica do governo federal e usará dados existentes nos sistemas do CadÚnico e do Bolsa Família para evitar distorções e burocracia.
16: Cultura.
27: A coxinha pode ser reconhecida como patrimônio cultural e material do Brasil por causa de sua relevância histórica, cultural e gastronômica. O texto de Vitor Lipe, do PSD de São Paulo, destaca a presença do salgado em diferentes regiões e sua relação com a identidade alimentar do país.
4: O deputado também ressalta a importância econômica da coxinha, especialmente para pequenos negócios, como lanchonetes e vendedores ambulantes. Segundo Vitor Lipe, a produção e a comercialização do salgado movimentam uma cadeia que envolve empreendedores, indústria e geração de empregos.
16: Segurança Pública.
27: Comissão aprova projeto que busca modernizar o sistema de busca de pessoas desaparecidas. A repórter Silvia Munhato traz mais detalhes sobre as medidas a serem adotadas, inclusive o uso de câmeras de segurança.
5: A Comissão de Finanças e Tributação da Câmara dos Deputados aprovou proposta que busca modernizar a Política Nacional de Busca de Pessoas Desaparecidas. O texto reforça o uso de tecnologia nas investigações. Pela proposta, a política passa a tratar, além do desaparecimento, do combate ao tráfico de pessoas, inclusive quando o crime ocorrer no exterior contra a vítima brasileira. O texto prevê a autorização do uso de câmeras e reconhecimento facial para apoiar as investigações e acelerar a localização de desaparecidos, com regras para proteger dados e preservar o sigilo das apurações. Outra medida é a integração de dados entre sistemas municipais, estaduais e federais, para unificar as ações de busca. No Código Penal é criado artigo que tipifica o crime de desaparecimento ou tráfico de pessoas, englobando condutas como exploração sexual, trabalho escravo, adoção ilegal e remoção de órgãos, prevendo agravantes para situações envolvendo funcionários públicos, vulneráveis ou deslocamento da vítima para outra região. Também é incluído o crime de desaparecimento de pessoas na Lei de Crimes Hediondos, quando praticado contra crianças e adolescentes. E o texto ainda regulamenta o uso do alerta Amber, que teria o objetivo de emitir alertas nacionais para a localização rápida de pessoas desaparecidas a menos de 24 horas. O relator da proposta na Comissão de Segurança Pública, deputado Sanderson, do PL do Rio Grande do Sul, destacou a necessidade de investimentos na área de inteligência.
6: Hoje nós temos algo em torno de 10% apenas dos crimes cometidos são levados a uma condenação. É muito pouco. Nós precisamos elevar isso, mas para elevar precisamos de tecnologia, de inteligência policial, para que o promotor tenha condições de oferecer a denúncia e que os magistrados tenham condições de, com base nas provas, condenarem os culpados, mas a tecnologia deve estar a favor da população brasileira e este projeto, então, vem justamente nesse sentido.
5: Já a relatora na Comissão de Finanças e Tributação, deputada Camila Jara, do PT do Mato Grosso do Sul, fez alterações no sentido da implementação gradual das medidas previstas. O objetivo é adequar as mudanças à capacidade orçamentária da administração pública. A proposta que moderniza a Política Nacional de Busca de Pessoas Desaparecidas ainda será analisada pela Comissão de Constituição e Justiça. Depois, seguirá para o plenário da Câmara. Da Rádio Câmara de Brasília, Silvia Minhato.
7: Fred Linhares, do Republicanos, apresentou o projeto que inclui o Distrito Federal na regra que aumenta a pena para furto de veículo levado a outra unidade da federação. A mudança busca eliminar a omissão do Código Penal, que atualmente menciona apenas os estados e outros países.
27: Pela proposta de Fred Linhares, o transporte de veículo furtado para o Distrito Federal impõe ao responsável uma pena de 4 a 10 anos de prisão, além de multa. O parlamentar considera que a alteração dá mais segurança jurídica à aplicação da lei.
7: Jadiel Alencar, do Republicanos do Piauí, apresentou relatório favorável à aprovação de projeto que amplia a proteção da imagem, da voz e da privacidade de crianças e adolescentes no ambiente digital. Ele explica que o texto busca combater situações de exposição abusiva.
27: Jadiel Alencar defende que conteúdos considerados prejudiciais sejam retirados das plataformas, com medidas para impedir a republicação do mesmo material. O texto também prevê a exclusão desses conteúdos dos resultados dos serviços de busca na internet.
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16: Agricultura.
7: A Câmara aprovou regras especiais para o controle sanitário de produtos da agricultura familiar. A repórter Paula Bittar nos conta quais são.
11: A Comissão de Constituição e Justiça da Câmara aprovou uma proposta que prevê regras especiais para o controle sanitário e o comércio de produtos alimentícios da agricultura familiar, como doces, queijos e bebidas. O principal ponto da proposta é isentar de autorização governamental prévia a fabricação, a distribuição e a venda de produtos alimentícios coloniais ou artesanais da agricultura familiar, desde que cumpridas certas regras. Pelo texto, poderá haver fiscalização sanitária sobre os alimentos coloniais e artesanais produzidos pelos agricultores familiares, mas ela será prioritariamente orientadora. O projeto prevê que a dispensa de autorização governamental dependerá do cumprimento da lei e de normas relativas à produção, ao controle sanitário e às boas práticas de fabricação. De acordo com o texto aprovado, para comercializar os produtos alimentícios coloniais ou artesanais, os agricultores familiares deverão efetuar o registro eletrônico automático de cada produto previamente à primeira comercialização junto ao órgão competente definido em regulamento, com informações sobre o responsável pela produção, caracterização do produto, área geográfica de comercialização e outras informações. Também deverão capacitar em boas práticas de fabricação de alimentos o profissional responsável por registrar produtos que apresentem risco sanitário relevante, que são, em geral, alimentos mais suscetíveis à deterioração ou contaminação por micro-organismos. O projeto, que prevê regras especiais para o controle sanitário e o comércio de produtos alimentícios da agricultura familiar, segue agora para o Senado Federal. Da Rádio Câmara, de Brasília, Paula Bittar.
27: Dr. Flávio, do PL do Rio de Janeiro, apresentou projeto para reduzir barreiras à venda regional de produtos da agricultura familiar e artesanal. A proposta permite que produtos circulem fora da cidade de origem sem exigência de adesão ao sistema federal de inspeção.
12: O produtor, às vezes ele produz um queijo, ou um salame, ou um doce no seu município e ele tem um selo de inspeção municipal. E ele só pode comercializar dentro do município dele. Mas o profissional que dá o selo de inspeção municipal é o mesmo que dá o selo de inspeção estadual e o selo de inspeção federal, que é o CIF. E às vezes você tem um município de 1 quilômetro de divisa com outro, a pessoa faz o queijo aqui e é convidado para participar de uma feira de produtos da agricultura familiar ou artesanal, não pode ir porque ele não tem o CISB ou o CIF. O nosso projeto de lei pede que quem tenha o SIM possa comercializar o seu produto da agricultura familiar e artesanal nos municípios vizinhos também. Então a gente quer que, como se fosse, diga assim ao SIM, quem tem o SIM possa comercializar o seu produto em todos os municípios do seu estado.
7: Doutor Flávio afirma que regra essa
9: sanitárias criadas para grandes empreendimentos dificultam a regularização de pequenos produtores, incentivam a informalidade e limitam o acesso a mercados. Ele explica que o projeto prevê regulamentação pelo Ministério da Agricultura em até 180 dias.
13: Diego Andrade, do PSD de Minas Gerais, defende a criação do programa Leite do Povo para oferecer até 30 litros por mês aos beneficiários do Bolsa Família. Pela proposta, o governo federal deve pagar parte do custo e o restante seria descontado diretamente do benefício.
9: Diego Andrade afirma que a iniciativa pretende ampliar o acesso à alimentação com prioridade para famílias com crianças pequenas, gestantes e idosos. Ele também defende que a compra do leite seja feita de produtores e cooperativas brasileiras para fortalecer a produção nacional.
13: Termina agora o Jornal Câmara dos Deputados, produzido pela Rádio Câmara, com trabalhos técnicos de Wellington Teles e a apresentação de Val Monteiro e Luciana Vieira. Uma boa noite para você.
9: A Voz do Brasil está de volta na segunda-feira. Boa noite e bom fim de semana.
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2: Estamos na gostosa noite de sexta-feira, 18 de setembro, ano de 2026. Uma expectativa muito grande para amanhã no Vila Roca, Festival de Música Sertaneja, Amigos da Viola, com as bênçãos do Papai do Céu. Deixa eu mandar um abraço pro Gilmar Agostini, pro Zetão Mies e também pro Marcão Top Team, lá do Adriano Veículos. Eles são os organizadores da edição 2026 do Festival de Música Sertaneja Amigos da Viola. Boa sorte, que dê tudo certo, grande sucesso, mesas esgotadas, não tem mais como vender mesa, porque não cabe mais. O salão é muito grande, é um salão top, o Vila Roca, só que temos capacidade de lotação para qualquer evento. E graças a Deus já está esgotada a lotação, não cabe mais ninguém. É isso aí, parabéns aos Amigos da Viola. Vamos começar com uma moda boa, uma moda de viola. Zita Carreiro e Carreirinho e a moda Peito Amigo. Boa noite.

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2: Boa noite, Rogério, boa noite, Marcelo. Tudo beleza, Marcelo? Marcelo, manda aí pra nós Christian, Ralph e Yolanda. Vamos oferecer pro Fábio Pedro, pro Wilson de Aparecido Taboado, pra Sandra Brito, pro Luiz Fernando de Aparecido Taboado, pra família Luiz Fernando, pra Irene, pro Luizão, pra Danusa, pra Cátia Meira e pra todos os ouvintes desse programa chonado. Um abração e fica com Deus e até segunda, se Deus quiser, meu amigo.
3: Rogério, Marcelo, Manuto, vamos mandar aí pra nós. Hoje nós vamos de Abel e Caim, mãe amorosa. Vai lá pulindo na Perobinha, minha esposa Jose, meu irmão Valmir de Apolã, ao meu vizinho Chipulis, o João Luiz da Glomé e ao meu sogro Manezinho, é o Alessandro Jagrado.
4: Fala, meu patrão Rogério, boa noite Marcelo, boa noite aí pra toda a galerinha, diretamente da cidade de Aparecida do Taboado. Estamos de volta no Sertanejo 102, hein? E hoje nós quer um modão aí, sabe de quem, Marcelo? Gustavo Lima, Bala Alojada, esse

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6: 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Abrimos o programa de hoje com Zita Carreiro e Carreirinho. Agora vamos trazer Zé Carreiro e Carreirinho. E a moda de viola boa demais. Flor Proibida.

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2: Olá, Rogério. Boa noite, tudo bem? Aqui é o Fábio Pedro. E aí, Marcelo, tudo beleza? Espero que sim, Marcelo. Espero que seja tudo bem, que você tenha uma ótima noite de trabalho. Hoje eu gostaria de ouvir a música Pra Não Te Perder, com Mike e Lian. Vai lá pro Manezinho, cowboy de Santo Antônio de Aracanguá, sua esposa Dona Fátima e seu filho Gessian, a Sandra Brito, o Luizão e o Wilson de Aparecida, Taboado, e também meus abraços fraternos a cada um dos ouvintes. Todos fiquem com Deus e boa noite a cada um. Tchau, tchau.
3: Boa noite, que é o Marcos. Queria mandar um beijo pra minha mulher, a Naira. Naira Negrão. Essa aqui, pra mim, é a inspiração de todo dia. Um abraço. Toca aquele modão pra nós aí.

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9: Boa noite, Rogério de Sá. Aqui é o Norário Leal, de Estrela do Oeste. Manda a música do Mato Grosso e Matias, Amor Sem Fim. Ofereço especialmente para minha esposa Clau Léo, com muito amor e carinho. E para todos os ouvintes dessa rádio maravilhosa. Boa noite. Até amanhã.
10: Boa noite, Rogerião. Sextou, hein? Manda pra nós aí, casebre de palha. Vamos que vamos, hein? Dia, amanhã acordar cedo, hein? Cair da cama, pegar o galinho de pijama, hein? Mandar modão pra nós, pra animar nós.

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2: Boa noite, patrão. Manda Riozinho pra nós ouvir aqui. Uma boa noite a todos.
3: Boa noite, Rogério. Boa noite, Marcelo. Aqui é o Valmir de Indiaporã. Rogério, manda pra nós aí, Leôncio e Leonel, Sonhei que as plantas falavam. Manda pra nós, tudo nós tá ouvindo a 102, que a 102 essa é a melhor, hein? Valeu, meu amigo, obrigado.